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2: 21 horas.
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5: Olá, turma. Excelente finalzaço de semana pra todo mundo. Eu sou Kleber Salles e já tá tudo pronto por aqui, viu? Nosso DJ Night Play diz que hoje vai arrebentar, hein? Só quero ver. Vamos rolar aqui as melhores de todas as baladas pra você que gosta de curtir o som eletrônico, né? Versões exclusivas. Um verdadeiro esquenta aí pro seu fim de semana. Então vem com a gente no nosso Night Play pra fazer aquele agito do finalzaço de semana. Vamos juntos! Munhoz e Mariana abrindo o Night Play de hoje, hein?

Twister vem com Counterbeat, né? Recall Mix pra você aqui no nosso Night Play. Clássico dos anos 90 que atravessa o tempo, atravessa as gerações, hein? A gente vai seguindo com músicas nacionais e internacionais, matando saudade de clássicos da Dance Music e curtindo também versões exclusivas como essa daqui, ó. Cristiano Araújo.

0: Lon Tosker com You're Somebody Else, aqui no nosso Night Play, fechando a primeira sequência, nossa primeira meia hora de hoje aqui. Teve Dub Dicks, Cassidiana Bacon, também passando por aqui na programação, Lady Fantasy e muito mais, hein? Daqui a pouco eu volto com mais sucessos das principais baladas.
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2: 21 horas e 32 minutos.
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2: 21 horas e 35 minutos.
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0: É o nosso Night Play com George Majow Zanfon e Sofia Geolson, Everybody Knows, aqui na programação do nosso finalzaço de semana.

The Wonder Dog Project. É, eu acho legal esse som, é o som desse projeto, The Wonder Dog Project. Remember, essa aqui é, olha, tocou bastante nas pistas aí por volta de 2004, 2005, 2006 e toca até hoje, né? Live to Love também passando por aqui, né? La Cosa Más Bella. E agora o Alok chega na parada aqui, hein?

0: Aí, fechando muito bem o Night Play com The Gurus, Guru Joe's Project Infinite. Nesse finalzaço de semana, eu sou Kleber Salles, vou ficando por aqui. Nosso DJ também já vai recolhendo os materiais dele por ali também. Volta na semana que vem comigo para deixar todo mundo animado, né? Para ligar nossa pista de dança através aqui das ondas do rádio. Night Play volta semana que vem. Falou, turma! Curta bastante aí o seu fim de semana e até lá, hein? Tchau, tchau!
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2: 22 horas e 1 minuto.
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2: 22 horas e 4 minutos.
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0: com a gente por aqui. Vamos viajar naquelas músicas que marcaram a nossa vida, aquela música eletrônica que tá agitando sempre o nosso dia, e a gente com certeza quer agitar o seu fim de semana. Cola aqui com a gente, muito prazer, eu sou Marcos Santos e a partir de agora vamos estar aqui na pista musical do seu fim de semana, tá certo? Então vamos nessa, bora começar o nosso Eletro Hits. Ei, aqui tem música, bora!
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Que bom te encontrar por aqui. Que maravilha, velho. Começamos muito bem com essa sonzeira aí, ó. Vou falar pra vocês. O programa de hoje tá daquele jeito, hein? A gente fica esperando pra chegar o fim de semana pra fazer companhia pra você. Você pode participar com a gente mandando a sua mensagem de voz e texto. Fica à vontade. Esse é o programa mais ouvido de todo o fim de semana. É o nosso Eletro

0: tomar uma água. Na sequência, a gente traz pra você mais a sequência. Segura aí, eu volto já já.
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2: 22:32.
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3: 22 horas e 35 minutos.

você comigo por aqui, toda a equipe que lidera essa rádio, deixando esse programa cada dia top de linha. Então vamos nessa, chegando mais a sequência aqui no programa Eletro Hits. Ei, vê se tá bom de açúcar, vai.

E aí, de bem com a vida, vamos pra cima aqui do nosso fim de semana. Você tá no Eletro Hits, o programa mais badalado do fim de semana, velho. Quem vai te encontrar por aqui? Deixa eu mandar um abraço aqui pro Felipe, tá com a gente. E ainda mais por aqui, o Matheus. Tudo bem, Matheus? Um abraço pra você, meu querido, ligado sempre aqui. O meu amigo Robson, salve, também ligado com a gente. Esse aí não perde um programa se cai, hein? Um abraço pra você, meu querido. Um abraço a todos os amigos lá do Acre também, ligado com a gente. Alô, Acreano, obrigado. Alô, Ângela Silva, beijo pra você. A Ângela tá ouvindo aí o Eletro Hits, velho. Que bacana, hein, Ângela? É, que bacana. A nossa amiga Ângela do Brasil, a menina mais bonita do Acre, velho. Você tá doido? Então vamos nessa, a nossa última sequência musical. Bora, sapeca, fi, vai!

0: Fechando muito bem a edição do nosso Eletro Hits. Mais um fim de semana com você por aqui, velho. Que bacana, hein? Que bacana. Obrigado a você que passou essa uma horinha junto comigo. Toda a equipe aqui da nossa rádio, tá certo? Um forte abraço. A gente volta a se falar semana que vem, neste mesmo horário, nessa mesma emissora, que é líder de audiência no horário. Aproveite bastante o seu fim de semana com sua família, amigos. E se controla, velho. Tá certo? Um abraço. Tchau, meu povo. Até semana que vem. Tchau. Fui.
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2: 22 horas e 59 minutos.
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2: 23 horas e 2 minutos.
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10: Olá, um excelente final de semana para você. Seja muito bem-vindo, seja muito bem-vinda. Está começando o nosso Paquera, o seu programa que toca o melhor do romantismo. Claro, aquela música para você que de repente está em busca de um grande amor, né? Você que já tem o seu love aí, né? Ouvindo junto com você o nosso programa. Então estamos aí em ótima companhia, né? Vamos juntos com o nosso Paquera. 2 horas com as mais românticas para você. Essa aqui é lindíssima, né? Uma das minhas preferidas também. Michael Jackson e Sida Garay. I Just Can't Stop Loving You. Relembrando o ano de 1987. Uma excelente programação especial para você. Um excelente final de semana. Vamos juntos no Paquera.

Aí o som do Kiss from a Rose, o som do Seal, né? Kiss from a Rose, aqui no nosso Paquera, nesse final de semana. As mais românticas de todos os tempos, Barbara Streisand e Willie Nelson com Hide Want to Be You.

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0: Deb Gibson aqui no Paquera Lost in Your Eyes. Para fechar a primeira sequência desse final de semana, só com as melhores. Esse programa tá maravilhoso, né? Daqui a pouco a gente volta com muito mais romantismo no ar por aqui.
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2: 23 horas e 35 minutos.
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2: 23 horas e 38 minutos.
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0: A gente segue com o nosso Paquera, trazendo Blake Shelton e Gwen Stefani, Nobody But You.

0: Shania Twain no Paquera desse fim de semana. You've Got Away. Teve também George Boroder e Joe Esposito. Lady Lady, clássico também dos anos 80, né? E a gente vai relembrando grandes sucessos e grandes paixões, né? O coração batendo mais forte com essas belíssimas melodias. Agora tem o Tiziano Ferro.
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0: Song Before a Puro Dolor aqui no nosso Paquera. Essa música o KLB, né, fez a versão em português também no ano 2000 e foi um grande sucesso, né? Teve também o som de MC Hammer com Have You See Her. E a gente encerra o nosso Paquera de hoje, desejando aí um ótimo final de semana. Eu, Kleber Salles, estou de volta na semana que vem com mais uma edição. Grande abraço e até o nosso próximo Paquera.
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2: Meia-noite e 6 minutos.
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2: Meia-noite e 9 minutos.

0: Oiê, tô chegando aqui, ó. Bom dia! E aí, lindona, tudo bem? E aí, amigão, tudo certo, né? Tô chegando aqui no Domingão. Tá no trabalho, tá em casa, tá nas cidades vizinhas, é? Não importa o que você esteja fazendo. Ah, mas eu quero você participando comigo, tá? Você me fala de onde você tá me ouvindo? Corre lá no meu Instagram agora, no @JoelCabralVoz. Fácil demais encontrar Joel Cabral Voz, tá? E me conta na mensagem de onde você tá me ouvindo. Pode ser? Tô te esperando lá então, ó. @JoelCabralVoz. É assim que você me encontra no Instagram, tá? Me conta de onde você tá ouvindo, vou te mandar um abraço aqui. Bora começar a festa do Domingão? Chega pertinho do rádio, vem, vem! O primeiro é o Gustavo Lima com essa regravação do Rick Renner, ó. Dança comigo. Que reencontro, hein?
1: Tudo bem, que surpresa te encontrar aqui. Tô na mesa 6, é logo ali. E tô

madrugada, Hugo e Guilherme, metade de mim, eita, junta um dentro do outro, eita, que isso, é um quarto no caso, pode juntar quatro que não dá um, ele quis dizer. Antes, Murilo Rufi, Saudade Estranha, o Ed Brito e o Samuel Convida Minha e o Gustavo Lima Dança Comigo, bom dia, tá? Segue aqui, ó.

Madrugada com você, Ana Castela. É que eu não te esqueci, tá? Antes, Fernanda e Sorocaba, deixa eu amar você. E ainda Maurício e Eduardo, solteira no mundo. Tá só começando o nosso Madrugada de Domingão, tá? Daqui a pouquinho lá vem pra cantar com você. Ó, Zé Neto e Cristiano, Henrique e Juliano, até o Felipe Araújo.

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1: 12:39.
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3: Meia-noite e 42 minutos.
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5: Felipe Araújo com essa regravação do Leonardo. Mentira que virou paixão. Ah, escuta essa história, ó.

Madrugada, Eduardo Costa, te quero ver! Teve antes Guilherme, Benuto e Panda. Eu duvido! Você ouviu também o Daniel com o Guilherme e o Santiago, né? As coisas são como são. E ainda Felipe Araújo. Mentira que virou paixão. Continua aqui pra você. Ó! Oh.

madrugada, fechando essa hora, Leandro e Romário e Ícaro e o Gilmar, Corações Egoístas. Antes, Zé Neto e Cristiano, Barulho do Foguete. E PPA com Diego e Vitor Hugo, Carmé de Chocolate. Obrigado pela companhia, tá? Daqui a pouquinho a gente já volta com muito mais da próxima hora. Se prepare, hein? Ó, com quem você vai cantar: Cleiton e Camargo, Fernando e Sorocaba. Vai ter o Luan Santana, até o Zezé de Camargo.

0: Uma hora e 10 minutos.
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0: Uma hora e 13 minutos.
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8: De volta com mais uma hora, aqui.
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8: Ah, obrigado pela sua companhia. Bora junto. Ó, ó.
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8: Luan Santana chegando com Ilha. Você sabia que você é ilha na vida de alguém, né? Ou se é.

Camargo, eu duvido, hein, moda? A Lucília adora essa música, tá curtindo a gente no Paraná, não é, mulher? Obrigado por ter passado lá no arroba Joel Cabral Voz no Instagram, tá? Antes, Rio Negro e Solimões e Country Beat apaixona muita gente. O João Neto e o Frederico com Tempo e o Luan Santana com Ilha. Continua aqui, ó. Oh.

madrugada, tocando Matheus e Cauã e Lauana Prado, admita! Antes você cantou com Fernanda e Sorocaba, Terra de Amor, e ainda João Lucas Freitas com Kleber e Cauã, Preso ao Seu Beijo. Daqui a pouquinho a gente já volta, você continua por aqui, né? Ah, então se prepare pra cantar com Gustavo Mioto, Maiara e Maraísa, com a Ana Castelo.

0: 1h41.
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0: 1h44.

legal que você continua com a gente, viu? Bom dia! Gustavo Lima chegando no Madrugada com Bala Alojada. Bom domingo!

0: seu Domingão, ei, Maiara e Maraíza. Iniciante, falou vai lá, mas não viu a expressão facial, né? Pronto. Antes, PPA com Diego e Vitor Hugo, Carmé de Chocolate. Edson Hudson com Simone Mendes, 24 horas. E o Gustavo Lima com Bala Alojada. Segue aqui, ó. 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
1: Quando o Guilherme desconto isso aqui, ó.

madrugada, fechando essa hora, Ana Castela, é que eu não te esqueci, sabe? Você ouviu antes, Jorge Mateus dói, e Ed Brito e Samuel, toda mulher, daqui a pouquinho após o intervalo, tchananana, lá vem, ó, Maurício e Eduardo, Murilo, Rufi, essa versão aqui do Edson e Hudson, ó! Oh.

0: 2:13.
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2: 2 horas e 17 minutos.

Opa, já estamos de volta, começando mais uma hora aqui no Madrugada. Você tá na onde agora, hein? Tá trabalhando, tá em casa, tá de boa descansando? Ó, não importa o que você esteja fazendo, só agradeço a sua presença por aqui, não é? E como é bom quando você participa, viu? Lá no arroba Joel Cabral Voz. O Cláudio mandou aquele direct no arroba Joel Cabral Voz, direto do Parque Nova Jandira, avisando que a vizinhança inteira tá curtindo, hein? Acordada nessa bagunça. Ô, Cláudio, grande abraço, rapaz! Eita, que em Guabiruba ninguém dorme! O Lucas brotou lá no meu Instagram, direto do bairro Pomerânia, aumentou o som do rádio e disse que tá todo mundo ouvindo. Obrigado pelo carinho, viu, gente? Ó, você quer participar também? Passa lá no arroba Joel Cabral Voz no meu Instagram e conta de onde você tá me ouvindo e eu te mando um abraço aqui. Combinado? Bora começar essa hora? Vem junto, ó! Madrugada com você! Edson e Hudson com essa versão Promessa Dívida, né, gente? Bora ouvir então, ó. Ó que moda. Bom dia!

0: madrugada, hein, modão? Henrique e Juliano, paraíso em casa, hein? Valoriza, hein? Antes, Emílio e Eduardo, barulho da buzina. Paula Fernandes com a nota aí. E Edson e Hudson, Love Hurts. Continua aqui pra você, ó.
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Domingão bom demais com Júnior Marques, Ilusão de Amor. Teve antes Jade e Jadson, Desmachucar. E ainda Maurício e Eduardo, Solteira no Mundo. Obrigado pelo carinho da sua audiência. Daqui a pouquinho tem mais moda. Se prepare que lá vem, ó. Kleber e Cauã, Rio Negro e Solimões e Country Beat. O Eduardo com...

0: 2:46.
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3: 2:49.
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3: Voltamos aqui, ó.
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3: Continua. Bora, bora.
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3: Promessa é dívida. Ó, o Eduardo Costa chegando no Madrugada com toneladas de paixão. Ó, que modão, gente.

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Madrugada, passando a porteira, que história, que momento, hein? Antes, Rio Negro e Solimões e Country Beat apaixona muita gente. O João Bosco e o Vinícius com Saudade Culposa e ainda Eduardo Costa, Toneladas de Paixão. Continua aqui pra você, ó.

sua madrugada, Tchãozinho e Alessandro Conde Paulo e Paulino, amor de trem. Antes teve Maiara e Maraísa, você nunca vai saber. E ainda os Bonifácios com a Thaíra e Alexandre. Deus me deu esse lugar, daqui a pouquinho tem mais uma hora, hein? Se prepare pra cantar com o Jorge Matheus, com Luan Santana, até com Ed Brito e Samuel.

0: 3:17.
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0: 3:20.
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8: E aí, você tá bem, é?
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8: Ah, obrigado pela companhia. Continua, ó.
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8: Gustavo Lima chegando no Madrugada com Bala Alojada. Ô, modão.

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sua madrugada, Luan Santana. Deus é muito bom, como é. Me permitiu estar aqui com você, a melhor companhia. Antes, Rio Negro e Solimões, Emílio e Eduardo sonhando com você. Guilherme Benuto e Simone Mendes mandam um oi aí. E ainda Gustavo Lima, bala alojada. Segue aqui pra você, tá? Bom domingo!

Domingão, tocando Jorge e Matheus, vogais e consoantes. Antes, Leandro e Romário e Iker e o Gilmar, corações egoístas. E César, Menotti, Fabiano e Zezé de Camargo e Luciano, pedras. Obrigado pela companhia, viu? O intervalo é rápido, hein? Pra você cantar juntinho com Laona Prado, com a Ana Castela.

0: 3:47.
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0: 3:50.
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9: Voltamos aqui, ó.

Mecânicas, pela Shallow Deixa Saudade. Teve antes João Pedro e Cristiano Acordou Namorando, Diego e Vitor Hugo com Maiara e Maraísa, Conselho Bom, e ainda Israel e Rodolfo, Moral da História. Segue aqui, tá? Bom dia!

0: Domingão, tocando Kleber e Cauã, Mil Adjetivos. Antes, Lauana Prado, Escrito nas Estrelas. E os Bonifácios com a Thaíra e Alexandre. Deus me deu esse lugar. Obrigado pela companhia, viu? Que terminou que nada. Tem aquela hora da saudade que você gosta. Isso é após o intervalo e eu conto sempre com você. Combinado, lindona? Certo, amigão? Então não sai daí, é Vapt Vupt. Segura!
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2: 4:18.
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2: 4 horas e 22 minutos.

0: tudo bem por aí? Já tô de volta, mais uma hora tá começando e agora prometi muita saudade, não é? É o que a gente vai conferir a partir de agora. Sabe aquela dos anos 90? É, você vai fazer essa viagem especial, eu quero você do meu lado, pode ser? Bora começar? Vem junto!
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0: A primeira é a promessa do bloco anterior, César e Paulinho. Mais você do que eu, que modão!

0: Alô, Madrugada Jair, eu te quero demais, hein? Antes, Chitãozinho e Chororó, alô! Teve Jean e Giovanni, me dá um beijo! E abrimos com César e Paulinho. Vem cá, vem! Bom dia!
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0: João Paulo e Daniel, chovendo em meu olhar! Ei, modão, ó!

No Madrugada, Leandro e Leonardo, diz pra mim, que saudade. Antes você ouviu o Rick e o Renner, De Mal Com Você. E abrimos com o João Paulo e Daniel, Chovendo em Meu Olhar. Obrigado por ter vindo com a gente, viu? Calma, tem mais saudade daqui a pouquinho, após o intervalo. Vai ter Roberta Miranda, Dalvan, Rio Negro e Solimões, Guilherme Santiago. E ainda essa daqui do Zezé de Camargo e Luciano.

0: 4 horas e 51 minutos.
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3: Você sabia que a bebida alcoólica absinto é preparada a partir da losda ou erva dos vermes, arbusto originário da Europa, com até 1 metro de altura? No preparo do absinto, a planta passa por misturas e formulações com outras ervas. O absinto é uma bebida de altíssimo teor alcoólico, com uns incendiários de quase 60 graus.
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3: 4 horas e 54 minutos.
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5: Voltei aqui, ó.
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5: De 1995, Roberta Miranda, Mistério.

0: Guilherme Santiago, ei, parece um menino. Teve Rio Negro e Solimões antes, só lembranças. O Dalvan com Rastro na Areia. E abrimos com a Roberta Miranda. Vem cá, bom dia.
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0: Zezé e Luciano chegando. Ei, sorriso bonito. Que moda, gente, que saudade.

0: no Madrugada, essa é de 98, na hora de amar, Cleiton e Camargo. Antes, Christian Ralph, sensível demais. E abrimos com o Zezé e Luciano. Brigadão por ter vindo com a gente neste domingo, tá? Zero hora de segunda, tô aqui de novo. Você vem comigo sempre? Ó, desejo pra você um ótimo domingo, se divirta muito mesmo, tá? E a zero hora de segunda, tô aqui. Lindona, um abraço, forte aperto de mão, amigão. Até lá, tchau!
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2: 5:23.
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5: Você sabia que se o Sol tivesse apenas 1 centímetro de diâmetro, a estrela mais próxima dele estaria a 285 quilômetros de distância?
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2: 5:27. 5:27.
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5: Você sabia que os astronautas não conseguem arrotar quando estão no espaço? Não existe gravidade para separar os líquidos dos gases em seus estômagos.
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0: 5:46.
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3: Você sabia que o ar no topo do Monte Everest só tem 1/3 da densidade que apresenta ao nível do mar?
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0: Chora, peito velho!
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2: O Ministério Público da Bahia recomendou ao município de Santo Antônio de Jesus medidas imediatas para corrigir falhas no serviço de informação ao cidadão e cumprir a lei de acesso à informação. Segundo o MP, entre janeiro de 2025 e fevereiro de 2026, 86,7% das manifestações registradas na plataforma fala.br estavam com o prazo legal de resposta vencido. Mais da metade dos pedidos registrados no sistema interno também estava parada ou sem solução definitiva. A recomendação prevê a integração do município ao módulo de acesso à informação da fala.br em até 30 dias. O passivo de demandas atrasadas deve ser regularizado em até 15 dias. O MP também cobra a estruturação da autoridade responsável pelo monitoramento da lei, divulgação dos responsáveis pelos pedidos e publicação de relatórios sobre as solicitações. Uma auditoria interna deve apurar as responsabilidades pelas falhas. Agência Rádio Web, com informações do município de Santo Antônio de Jesus, na Bahia, Aline Costa.
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2: 6:03.
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0: gostou, faz barulho. 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
2: Ô, Marais, eu tô preocupada, viu?
3: Que foi?

0: Obrigado.
1: Bate na palma da mão!
2: 6:15.
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5: Lembro-me ainda quando era criança e divertia as pessoas com a ideia de que eu jamais ficaria velho. Morrer então, nem pensar. Eu jamais iria morrer. Conforme fui crescendo também minha convicção. Quando desabrochava a juventude, eu descobri a vida. Descobri também que o homem chora. A linda donzela com quem pensava que passaria a vida toda foi embora. Bem, consolei-me com a ideia de que perder apenas uma batalha. Afinal, para quem não morre, há muito tempo para viver. Mas de repente aquele amigo do peito, sei lá por que cargas d'água, me aprontou uma bela traição. Passado pouco tempo, uma pancada maior balançou o gigante. Agora foi meu pai que se despediu para sempre. Sem esperar a secagem das lágrimas, lá se foi também minha mãe. Ah, vida ingrata e desprovida de piedade. Ainda bem que tinha a amada para me dar seu ombro e o seu peito para levar meu pranto. Da amada também vem a incompreensão e faz brotar o temporal que escureceu minha alma. Já sem saber se resta ainda um coração, vem mais um golpe. O filho ingrato fere fundo e o irmão, apoio certo que restava, me lança fora, desfere o golpe fatal. Velho, cansado foi a vida, a realidade. Também passei, agora posso compreender. Não se precisa da eternidade para ser velho, nem se precisa da morte para morrer. Eu transformei em prosa a reflexão de uma bonita poesia de um sábio poeta. Como é que você costuma receber os contras que a vida traz? Costuma se afetar por eles a ponto de se desesperar? E então corre o risco de envelhecer depressa e morrer cedo, ainda que continue vivendo. É isso? Se permitir que as pancadas que a vida traz o afetem tanto, não terá forças para atingir suas metas. Você vive num mundo cheio de ingratidão, de incompreensão, de intrigas e brigas sem fim. Você tem que se tornar invulnerável a esses ataques externos. Pare de ouvir o que as pessoas falam, o que elas fazem. Você é você e tem que continuar. Você tem que prosseguir. Não é o caso de se tornar frio sem sentimento. A questão é entender que as dores do caminho fazem parte dele. Você tem que trilhar o caminho. Tem também que passar pelas dores. Elas fazem parte, não tem outro jeito. Mas você pode ser invulnerável. Não se deixar afetar. Continue, nunca se esqueça. Tudo vai passar. Continue então, invulnerável. Sem se abater pelas dores da estrada. Porque não se precisa a eternidade para ser velho. Nem se precisa da morte.
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2: O Ministério Público da Bahia ajuizou uma ação civil por improbidade administrativa contra o ex-prefeito de Bom Jesus da Serra, Jornando Vilas Boas Alves, e o contador Gileno Guimarães Fernandes. Segundo o promotor de justiça Juano Leite, os dois teriam elaborado e utilizado uma ata falsa para simular a realização de uma audiência pública sobre as metas fiscais do município. A audiência refere ao terceiro quadrimestre de 2022. Deveria ter ocorrido até o fim de fevereiro de 2023. De acordo com o MP, a ata registrava uma solenidade supostamente realizada em 27 de fevereiro com a participação do então prefeito. As investigações apontaram, porém, que as pessoas listadas como presentes moram em outro município e disseram não ter participado do evento. Elas também não tinham vínculo com a prefeitura. A ata foi inserida no sistema do Tribunal de Contas dos Municípios para comprovar a realização da audiência. O Ministério Público afirma que a medida buscou dar aparência de regularidade à gestão fiscal e dificultar o controle social e legislativo das contas públicas. A ação pede que os dois sejam condenados às sanções previstas na Lei de Improbidade Administrativa. Este conteúdo é uma produção do Ministério Público da Bahia.
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5: 6 horas e 30 minutos.

0: Essa próxima canção a gente queria oferecer a todos os universitários que estiverem presentes aqui hoje. Essa é pra vocês.
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1: Alguns alimentos ricos em ferro para ajudar na sua alimentação saudável. Fígado de frango cozido, 8,5 miligramas. Gema de ovo de galinha, 5,5 miligramas. Carne de vaca, 3,6 miligramas. Atum fresco grelhado, 2,3 miligramas. Semente de abóbora, 14,9 miligramas. Sementes de girassol, 5,1 miligramas. Uva passa, 4,8 miligramas.
0: 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A qualquer momento, a gente volta com mais dicas para você.
2: 6 horas e 48 minutos.
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1: O Ministério Público da Bahia identificou problemas na estrutura e no funcionamento de 3 centros de referência de assistência social, os CRAS, em Juazeiro. As inspeções foram realizadas entre os dias 4 e 7 nos CRAS Itaberaba, Tabuleiro e João Paulo II. A fiscalização foi conduzida pela promotora de justiça Rita de Cássia Caxias de Souza, com o apoio da Central de Assessoramento Técnico Interdisciplinar do MP. Segundo a instituição, permanecem deficiências na estrutura física, na acessibilidade e na disponibilidade de materiais. Também foi constatada insuficiência de profissionais, fragilidades na articulação da rede de serviços e necessidade de capacitação das equipes. O Ministério Público vai encaminhar o relatório à Secretaria Municipal de Desenvolvimento Social e solicitar um cronograma para solucionar as demandas. A promotora destacou que a assistência social deve ser tratada como prioridade por impactar diretamente outras políticas públicas. Agência Rádio Web com informações do município de Juazeiro, na Bahia, Aline Costa.
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7: 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A renda extra é uma opção para dar um upgrade no orçamento, quitar dívidas mais rapidamente e colocar as contas em ordem. Assim, é possível economizar dinheiro no fim do mês. 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
9: 7:02.
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0: Obrigado.
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0: 7:46.
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0: Olá, meu caro ouvinte, estamos juntos mais uma vez. Que bom que estamos juntos, porque nós precisamos continuamente dizer e ouvir palavras. A palavra alimenta a alma, a palavra constrói a vida. Por isso, ouvir palavras, dizer palavras boas é muito importante. Gostaria de falar sobre a importância de começar o dia com um ritual de bênção. Pequenos rituais nos ajudam, já falei sobre isso e vou continuar falando em outros momentos também. As horas da manhã, com seu frescor, respiram algo da novidade divina. Se nós, de manhã cedo, fizéssemos o seguinte ritual: abre as janelas e desfrute o frescor do novo dia. Agradeça a Deus pela noite passada, pelos seus sonhos, pelo descanso, e peça que Ele o renove em seu Espírito Santo e seu divino amor. Pense no que o dia de hoje irá lhe trazer. Quais compromissos você tem? Peça a Deus a sua bênção para que tudo o que você pretende e o que tomar a mão seja hoje abençoado. Um gesto bonito que saúda o dia é uma posição orante. Por exemplo, se você ficar de pé, estender os braços em forma de uma grande taça. Para mim, esta é uma imagem de que eu hoje quero abrir o céu sobre as pessoas. Independente do que eu estiver fazendo, no trabalho, na oração, ou naquilo que falo, nas minhas tarefas, eu quero abrir o céu sobre aqueles aos quais o céu está pesado, por falta de esperança, por medo, por depressão. Eu abro o céu sobre aqueles aos quais o céu está fechado, porque estão em dúvida, porque não conseguem confiar ou crer. Neste gesto, sinto-me ligado com todas as pessoas, pois é o mesmo céu que se estende sobre nós. Por este gesto, o dia recebe uma outra qualidade. Ele não aparece diante de mim com seus compromissos agendados, mas com a imagem de que eu, em tudo que vou fazer, em todos os encontros, em todas as conversas, em todo o meu ser, abro o céu sobre as pessoas, que o sabor do céu perpassa tudo o que eu disser ou irradiar. Este gesto me dá o sentimento de que eu deixo cravado neste mundo a minha marca. Minha marca é importante se por meio da minha ação e minha fala o mundo for um pouco mais humano e mais lúcido e mais sereno. Minha marca de vida consiste em abrir o céu sobre as pessoas, em trazer o céu à terra, em fazer com que a marca de Deus seja visível nesta terra. Este ritual de manhã mostra-me assim que vale a pena abrir o céu sobre as pessoas hoje. Com isso, eu entro no dia com mais claridade, eu tenho mais confiança de que este dia será também uma bênção para os outros, de que o céu irá se abrir sobre a ação deles e eles poderão vislumbrar a realidade divina que do alto desce em seu mundo. Por isso, caro ouvinte, faça esse ritual. Abra suas mãos em forma de bênção de manhã cedo e abençoe toda a sua realidade, todo o seu dia, as pessoas que você encontrar, a sua família. Isto vai fazer com que você seja uma pessoa de bênção também para os outros. Um forte abraço, Deus abençoe a tua casa, a tua vida, o teu dia. Em nome do Pai, do Filho e do Espírito Santo. Amém.
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1: Minuto do Esporte. De acordo com a imprensa esportiva francesa, o volante Luiz Pacheco, que joga na base do Palmeiras, está na mira do PSG. E um observador do time francês está no Brasil para acompanhar alguns jogos da jovem promessa. No entanto, o PSG ainda não fez nenhuma proposta ao Palmeiras. Luiz Pacheco foi incorporado ao time principal no início de 2026, assim que completou 18 anos. E ele também foi convocado para a seleção brasileira sub-20.
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0: Desde 3 de agosto de 2026, as empresas enquadradas no regime regular passaram a ser obrigadas a preencher o IBS e CBS nos documentos fiscais eletrônicos. Mas o que são esses novos impostos criados pela reforma tributária? A partir de 1º de janeiro de 2027, a contribuição sobre bens e serviços, a CBS, substituirá integralmente dois impostos de competência federal, o PIS e a COFINS, que serão completamente extintos. Com isso, o novo imposto passará a ser cobrado com alíquota cheia, estimada em 9,21% pelo Comitê Gestor do IBS. Além disso, o Imposto sobre Produtos Industrializados, o IPI, será zerado para a maioria dos produtos, com exceção dos fabricados na Zona Franca de Manaus. Já o Imposto sobre Bens e Serviços, o IBS, terá alíquota de 0,1% em 2027 e 2028, durante a fase inicial de transição. Entre 2029 e 2032, o novo tributo substituirá gradualmente o ISS, de competência municipal, e o ICMS, de âmbito estadual. Essa substituição ocorrerá de forma gradual entre 2029 e 2032. Nesse período, as alíquotas dos atuais impostos serão reduzidas progressivamente, enquanto a participação do IBS aumentará. Em 2033, o novo modelo de tributação sobre o consumo entrará em vigor integralmente, com a extinção do ICMS e do ISS e a adoção plena do IBS. Para esse ano, a estimativa mais recente utilizada pelo Comitê Gestor do IBS aponta para uma alíquota conjunta de 27,91% para IBS e CBS. Em 2026, primeiro ano de implementação, as notas fiscais devem trazer as novas informações, inclusive as alíquotas de teste de 1%, sendo 0,1% de IBS e 0,9% de CBS. O advogado tributarista e sócio da Tax Group, Luiz Garcia, explica que os valores correspondentes às alíquotas de teste serão integralmente compensados.
1: Todo o valor que eventualmente viria a ser recolhido por meio dessa alíquota, ele será integralmente compensado e abatido do que a empresa deve pagar de PIS e COFINS no mesmo período. Temos essa iniciativa para calibrar a tecnologia e o sistema de apuração do governo e das empresas no que diz respeito a esses novos tributos.
0: Segundo o tributarista, a ausência do destaque do IBS e da CBS nos documentos fiscais eletrônicos em 2026 não resulta de forma imediata na aplicação de multas ou outras penalidades financeiras. Reportagem Paloma Custódio, locução Sofia Stein.
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1: Pesquisa Quest de intenção de votos divulgada nesta sexta-feira aponta Lula, do PT, com 38% do eleitorado no primeiro turno. Flávio Bolsonaro, do PL, vem na segunda colocação com 31% da preferência do eleitor. A pesquisa é estimulada quando os nomes dos candidatos são apresentados ao eleitorado. Na sequência, Renan Santos, do Missão, e Ronaldo Caiado, do PSD, ambos com 4% de intenções de voto. Romeu Zema, do Novo, e Augusto Cury, do Avante, empatam na quinta posição com 2%. Samara Martins, do UP, conta com a preferência de 1% do eleitorado. Com 0% de intenção de votos na pesquisa Quest, estão Edmilson Costa, do PCB, Clariana Barão, do DC, Hertz Dias, do PSTU, Leonardo Avalanche, do PRTB, Rui Costa Pimenta, do PCO, e Wilson Grassi, do Democrata. 8% dos entrevistados votam em branco, nulo ou não vão votar. 10% dos eleitores estão indecisos. 69% dos eleitores afirmam que a decisão de voto é definitiva, enquanto 30% admitem poder mudar. A Quest entrevistou 2.004 pessoas entre os dias 10 e 13 de agosto. A margem de erro é de 2 pontos percentuais para mais ou para menos e o nível de confiança é de 95%. O número de registro da pesquisa é BR-06773-2026. Agência Rádio Web de Brasília, Alan Barbosa.
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8: 9:03, bom dia, está no ar Conexão 104 deste domingo, hoje dia 16 de agosto de 2026. A temperatura em Brotas de Macaúbas marca 21 graus, a umidade relativa está em 44% aqui nesse momento em Brotas de Macaúbas. Você pode participar aqui do nosso programa, é muito fácil participar.
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8: Programa Conexão 104 já está no ar aqui na Rádio Novo Amanhecer FM. Vamos começar com Taylor Swift.

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0: Agora 9h18 aqui na Rádio Novo Amanhecer FM. Nessa manhã tivemos aqui na programação da Rádio Novo Amanhecer FM Zezé de Camargo e Luciano, Amigo da Lua, Amigo das Estrelas. Tivemos também Eduardo Costa, Imagina Eu, Zenete Cristiano, Cadeira Cativa. 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E hoje, a partir das 10h30 da manhã, acontecerá a 7ª Feirinha de Artesanato da Associação de Mulheres Brotenses. Prestigie os trabalhos aí das artesãs. Além das peças únicas e criativas, terá almoço. Participe! Agora são 9h18 aqui na Rádio Novo Amanhecer FM. Bom dia a você sintonizado aqui na 104,9. Agora tem Receita do Dia aqui na programação da Rádio Novo Amanhecer FM.
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3: Vamos aprender a fazer hoje Tostex de frigideira. Delícia, prático, anote os ingredientes. Uma colher de sopa de farinha de amêndoa. Uma colher de sopa de farinha de linhaça marrom. Meia colher de chá de fermento químico em pó. Um ovo. Para o preparo, bata bem o ovo com um garfo e misture o restante dos ingredientes. Leve para assar em uma frigideira pequena untada. Deixe o fogo baixo. Deixe firmar e vire. O recheio ou acompanhamento fica à sua escolha. Bom apetite! Saboreie esta delícia curtindo aqui a melhor programação do seu rádio e até mais!
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0: 9h20 aqui na Rádio Novo Amanhecer FM, na sintonia da 104,9, tem a nossa ouvinte Tina, está aí na audiência da Rádio Novo Amanhecer. Um ótimo domingo! Agora tem o Amado Batista.

0: Agora são 9h27 aqui na Rádio Novo Amanhecer FM. Esse é o programa Conexão 104 nesse domingo. Tivemos aí Dedé Quixote, Amor dos Outros, Amado Batista com a música Amar Amar. 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Aí tocando aí só as melhores músicas nesse domingo. Programa Conexão 104 aqui na Rádio Novo Amanhecer FM. 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Bom dia.
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2: Nessa sexta-feira, o tenista espanhol Carlos Alcaraz completou 4 meses afastado dos torneios profissionais. Sua última participação foi no ATP 500 de Barcelona, na Espanha, no mês de abril. Após vencer Otto Virtanen, o espanhol revelou um desconforto no punho direito. Mas não foram revelados detalhes da sua lesão. E há uma expectativa para que ele retorne ao US Open, mas por enquanto nada definido.
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1: 9h42 aqui na Rádio Novo Amanhecer FM, tá aí o Gustavo Lima, respeito o nosso fim. Tivemos também Alex Warren, Ordinary. Rádio Novo Amanhecer FM, sempre com você. Agora, 9h43, bom dia!
2: Terço da Divina Misericórdia. Em nome do Pai, do Filho e do Espírito Santo.
3: Amém.
2: Creio em Deus Pai Todo-Poderoso, Criador do céu e da terra, e em Jesus Cristo, seu único Filho, nosso Senhor, que foi concebido pelo poder do Espírito Santo, nasceu da Virgem Maria, padeceu sob Pôncio Pilatos, foi crucificado, morto e sepultado, desceu à mansão dos mortos, ressuscitou ao terceiro dia, subiu aos céus, está sentado à direita de Deus Pai Todo-Poderoso, donde há de vir a julgar os vivos e os mortos. Creio no Espírito Santo, na Santa Igreja Católica, na comunhão dos santos, na remissão dos pecados, na ressurreição da carne, na vida eterna.
3: Amém.
2: Pai nosso que estais no céu, santificado seja o vosso nome. Venha a nós o vosso reino. Seja feita a vossa vontade, assim na terra como no céu.
3: O pão nosso de cada dia.

0: Ave Maria, cheia de graça, o Senhor é convosco. Bendita sois vós entre as mulheres e bendito é o fruto do vosso ventre, Jesus.
1: Santa Maria, Mãe de Deus, rogai por nós, pecadores, agora e na hora de nossa morte. Amém.
0: Eterno Pai, eu vos ofereço corpo e sangue, alma e divindade de vosso diletíssimo Filho, nosso Senhor Jesus Cristo, em expiação dos nossos pecados e os do mundo inteiro. Pela vossa dolorosa paixão,
1: tende misericórdia de nós e do mundo inteiro.
0: Pela vossa dolorosa paixão,
1: tende misericórdia de nós e do mundo inteiro.
0: Pela vossa dolorosa paixão,
1: tende misericórdia de nós e do mundo inteiro.
0: Pela vossa dolorosa paixão,
1: tende misericórdia de nós e do mundo inteiro.
0: Pela vossa dolorosa paixão,
1: tende misericórdia de nós e do mundo inteiro.
0: Pela vossa dolorosa paixão,
1: tende misericórdia de nós e do mundo inteiro.
0: Pela vossa dolorosa paixão,
1: tende misericórdia de nós e do mundo inteiro.
0: Pela vossa dolorosa paixão,
1: tende misericórdia de nós e do mundo inteiro.
0: Pela vossa dolorosa paixão,
1: tende misericórdia de nós e do mundo inteiro.
0: Pela vossa dolorosa paixão,
1: tende misericórdia de nós e do mundo inteiro.
0: Eterno Pai, eu vos ofereço o corpo e sangue, alma e divindade de vosso diletíssimo Filho, nosso Senhor Jesus Cristo, em expiação dos nossos pecados e os do mundo inteiro. Pela vossa dolorosa paixão,
1: tende misericórdia de nós e do mundo inteiro.
0: Pela vossa dolorosa paixão,

0: tende misericórdia de nós e do mundo inteiro.
1: Pela vossa dolorosa paixão,
0: tende misericórdia de nós e do mundo inteiro.
1: Eterno Pai, eu vos ofereço o corpo e sangue, alma e divindade de vosso diletíssimo Filho, nosso Senhor Jesus Cristo, em expiação dos nossos pecados e os do mundo inteiro. Pela vossa dolorosa paixão,

0: pela vossa dolorosa paixão,
1: tende misericórdia de nós e do mundo inteiro.
0: Pela vossa dolorosa paixão,
1: tende misericórdia de nós e do mundo inteiro.
0: Pela vossa dolorosa paixão,
1: tende misericórdia de nós e do mundo inteiro.
0: Pela vossa dolorosa paixão,
1: tende

0: Misericórdia de nós e do mundo inteiro.
1: Eterno Pai, eu vos ofereço o corpo e sangue, alma e divindade de vosso diletíssimo Filho, nosso Senhor Jesus Cristo, em expiação dos nossos pecados e os do mundo inteiro. Pela vossa dolorosa paixão,
0: tende misericórdia de nós e do mundo inteiro.
1: Pela vossa dolorosa paixão,
0: tende misericórdia de nós e do mundo inteiro.
1: Pela vossa dolorosa paixão,
0: tende misericórdia de nós.

0: Eterno Pai, eu vos ofereço o corpo e sangue, alma e divindade de vosso diletíssimo Filho, nosso Senhor Jesus Cristo, em expiação dos nossos pecados e os do mundo inteiro. Pela vossa dolorosa paixão,
1: tende misericórdia de nós e do mundo inteiro.
0: Pela vossa dolorosa paixão,
1: tende misericórdia de nós e do mundo inteiro.
0: Pela vossa dolorosa paixão,
1: tende misericórdia de nós e do mundo inteiro.
0: Pela vossa dolorosa paixão,
1: tende misericórdia de nós e do mundo inteiro.
0: Pela vossa dolorosa paixão,

0: de nós e do mundo inteiro.
1: Pela vossa dolorosa paixão,
0: tende misericórdia de nós e do mundo inteiro.
1: Pela vossa dolorosa paixão,
0: tende misericórdia de nós e do mundo inteiro.
1: Pela vossa dolorosa paixão,
0: tende misericórdia de nós e do mundo inteiro.
1: Deus Santo, Deus Forte, Deus Imortal,
0: tende piedade de nós e do mundo inteiro.
1: Deus Santo, Deus Forte, Deus Imortal,
0: tende piedade de nós e do mundo inteiro.
1: Deus Santo, Deus Forte, Deus Imortal.

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2: Agora são 10 horas e 2 minutos, agora na Rádio Novo Amanhecer FM tem Marcelo e Rayane, Mar de Rosas.
3: Marcelo e Rayane,

0: 10h16, bom dia aqui na Rádio Novo Amanhecer FM. Você pode participar aqui do nosso programa pelo nosso WhatsApp.
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3: Uma teoria sobre The Elder Scrolls 6 ganhou força após fãs identificarem uma possível pista escondida em Starfield. O número de funcionário exibido na tela de criação de personagens do jogo espacial, quando interpretado como pares de letras, supostamente forma a palavra Sentinel, que seria o subtítulo do próximo RPG da Bethesda. A teoria ganhou ainda mais credibilidade depois que Michael Kirkbright, ex-integrante da Bethesda, afirmou que esse realmente seria o nome planejado. Se a informação estiver correta, The Elder Scrolls 6 Sentinel teria ligação direta com Hammerfell, região já apontada como cenário do jogo. Sentinel é uma importante cidade dos Red Guards e está ligada à facção dos Forebears, que possui conflitos históricos com os Crowns. Apesar da pista e da declaração de Kirkbright, a Bethesda ainda não confirmou oficialmente o subtítulo, nem revelou quando apresentará novos detalhes do jogo.
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0: Agora são 10h18 aqui na Rádio Novo Amanhecer FM. Agora tem o Gustavo Lima e Luiz Fonzi, Vagabundo.
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0: 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Ficou tenso, hein? 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
7: 10h32 aqui na Rádio Novo Amanhecer.

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1: 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Assim, os vidros se manterão desembaçados, melhorando sua visibilidade para dirigir. Caso seu veículo não conte com...
2: Agora 10h46, bom dia.

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8: 11:03 aqui na Rádio Novo Amanhecer FM, manhã de domingo, hoje dia 16 de agosto de 2026. A temperatura em Brotas de Macaúbas nesse momento marca 27 graus. Agora tem J Quest e Amor Maior.
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0: chega ali com o Rodrigo Nestor, que volta, trabalha de novo ali com o Ronaldo Arujuba, quem tava com ela agora com o Devinho
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0: Para desentupir canos, um ralo, deite uma xícara de sal e uma de bicarbonato de sódio. Depois, acrescente bastante água quente.
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6: 11h32, bom dia, você sintonizado na Rádio Novo Amanhecer FM, Conexão 104, neste domingo. Agora tem Luan Santana, Deus é muito bom.

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1: Reforço positivo. Use o reforço positivo como petiscos, elogios e carinho para incentivar comportamentos desejáveis. Isso ajudará a reforçar os laços entre você e seu pet e tornar o processo de adaptação mais positivo.
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4: 12 horas e 27 minutos. 104,9 MHz.

0: só dá um grito. Valeu, galera. É, flashback entre nós dois.
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6: 13 horas e 1 minuto.

0: 13 horas e 15 minutos.
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1: Alô você! E aí, tudo bem por aí? Por aqui tudo maravilha! Muito prazer, eu sou o seu amigão Silva Júnior! Hoje é sabadabadu, final de semana! Adoro! 15 de agosto, meiuca do mês, gente! É, mês de agosto já chega à sua metade! O tempo passa, o tempo voa, aproveite ao máximo para ser feliz e ficar bem informado! E é isso que a gente vai fazer! Bora tricotar, bora fofocar aqui no Fofoqueira e atualizar você sobre os babados dos famosos! Um vídeo antigo de Linda Quebrada, com Ana Maria Braga da Globo, voltou a ganhar destaque ao resgatar um encontro ocorrido no Mais Você de 2023 ainda. Naquela ocasião, a cantora falava sobre a cirurgia de feminização facial e as mudanças provocadas pelo procedimento. Durante a conversa, Lin explicou que parte de sua tatuagem na testa diminuiu após a intervenção. Ana Maria Braga observou que a cicatriz quase não aparecia e levantou a mão em direção ao local, quando a artista soltou um "ai" e surpreendeu a apresentadora, que tomou um susto, né? A reação chamou a atenção do público, que interpretou o gesto como uma tentativa bem-humorada de evitar o toque de Ana Maria. As imagens mostram que as duas seguiram a conversa em clima descontraído, enquanto Lin brincava sobre as alterações em sua aparência. A cantora contou que demorou 3 dias para voltar a olhar para o médico após conferir o resultado do procedimento. Lin também relatou que retomou trabalhos com fotografias 2 semanas depois da cirurgia, ainda bastante inchada, e recordou com bom humor o período de recuperação. Já já eu volto com mais destaques, mais babados, mais tricotadas aqui, porque eu aumento, mas jamais invento.
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2: 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Tchau.

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3: 13 horas e 27 minutos.
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5: Muito bem, turma! Estamos de volta com mais uma tricotada básica e mais um bloco do nosso Fofoqueira deste sabadão. Ótimo final de semana para você ligado com a gente. E claro, eu vou desfilando meu veneno mais uma vez, porque a Mabili Eiroa, é assim que se fala? Porque eu nunca ouvi falar dessa criatura. Mas enfim, né? Muita gente ouviu, por isso que a gente tricota aqui. Revelou que a filha Florença, de apenas um mês, não terá babá e será criada com o apoio da própria família. A arquiteta, esposa de Igor Camargo e nora de Zezé de Camargo, agora sim, né? Agora sim. Os parentes dela são famosos, ela nem tanto, ou nada. Afirmou que pretende acompanhar de perto o crescimento da menina, por isso fez tudo isso. Para conciliar a maternidade e trabalho, a Mabili conta principalmente com os pais como rede de apoio nos momentos em que estiver ocupada. A proximidade facilita a rotina, já que ela mora no mesmo condomínio da família e precisa apenas atravessar o térreo para chegar ao apartamento deles. A decisão dividiu opiniões entre o público, com elogios à dedicação da arquiteta e críticas relacionadas às condições financeiras e à estrutura disponível para a família. Parte dos comentários destacou que contar com funcionários para outras tarefas pode tornar mais fácil a escolha de cuidar da criança sem uma babá. Florença nasceu em 29 de junho, mesma data em que a Mabili e também o Igor completaram 18 anos de relacionamento. O nascimento foi anunciado em 3 de julho pelo empresário, que relatou felicidade com a paternidade e informou que a filha chegou com saúde. Graças a Deus, né? Daqui a pouco eu volto com o último assunto de hoje aqui no Fofoqueira Segura.
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0: Legal, turminha! Estamos de volta à reta final do Fofoqueira deste Sabadabadu. Último bloco no ar e a gente vai fofocando pra você. Paula Fernandes, tá sumidinha, né? Revelou um desejo inesperado para sua carreira como atriz: interpretar uma vilã em novelas. Depois de viver personagens boazinhas, a cantora sertaneja comentou que agora gostaria de experimentar o outro lado, o lado malvado da história. A artista já participou de duas novelas da Globo, começando por Deus Salve o Rei em 2018, quando viveu a princesa Beatriz. Em 2026, ela retornou à dramaturgia, desta vez em Coração Acelerado, quando, né, a produção exibida pela Globo vai ao ar na faixa das 7. Na trama, Paula interpretou a avó de Agrado. Claro que bem pontual, né? Participou bem pouquinho, só nas lembranças, aquela coisa toda. É que nem a Ana Castela, né? Também participa da mesma novela, ou participou, né? Já que a novela já tá acabando, né? Mas o que acontece? Participa em alguns episódios. Até a Ana participou até mais que a Paula dessa novela Coração Acelerado. Personagem que a Paula fez a Isadora Cruz durante a primeira fase da história, né? A cantora considerou especial participar da produção por abordar justamente o universo da música sertaneja, presente em sua trajetória profissional. Mesmo demonstrando interesse pela atuação, Paula deixou claro que os palcos continuam sendo prioridade e não descartou novos trabalhos na televisão. Para uma próxima oportunidade, a sertaneja já sabe o que procura: deixar os personagens boazinhas para trás e finalmente encarar uma vilã de cara. O Fofoqueira de hoje vai ficando por aqui. Eu aumento, mas jamais invento. Eu sou o Silva, o seu amigão, e segunda-feira volto com mais babados dos famosos. Grande abraço, gente. Bom fim de até lá.
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3: 14 horas e 2 minutos.

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4: 14:29. 104,9 Novo Amanhecer.

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7: 15 horas.
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0: 15h15.
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4: As últimas dos famosos você ouve aqui no nosso Pronto Falei. Eu sou Kleber Salles, chegando aqui nesse final de semana. E olha só, gente, segundo o colunista Alessandro Lobianco, a Globo estaria preparando uma nova investida para contratar Thiago Barnabé, ele mesmo, conhecido pela personagem Narcisa do Domingo Legal do SBT. A estratégia teria como objetivo fortalecer a programação dominical e aumentar a disputa pela audiência com a emissora de Silvio Santos. De acordo com a informação, a Globo estaria disposta a oferecer uma proposta financeira 5 vezes maior que a anterior, além de estudar um programa próprio para Thiago no Multishow e participações na atração de Eliana. A emissora também avaliaria oportunidades no Globoplay. Thiago já teria recebido uma proposta da Globo há cerca de 2 anos, mas decidiu permanecer no SBT. Dessa vez, a nova investida poderia ser apresentada até fevereiro do ano que vem. Até o momento, não há confirmação de negociação ou de que o humorista tenha aceitado qualquer proposta. Será? Será que ele vai deixar Celso Portiolli, hein, rapaz? É, vamos aguardar aí, né? Vamos aguardar, viu? Eu sou Kleber Salles e volto na próxima edição aqui do Pronto Falei para falar mais da vida dos famosos, hein?
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4: 15 horas e 32 minutos.
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2: 16 horas.
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0: 16 horas e 15 minutos.
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4: De volta por aqui no nosso Pronto Falei. E a Clarissa Guimarães comemora 8 meses na Rede TV. É, ela tá em uma fase aí, né, de crescimento profissional, né? Jornalista que tem 2 décadas de carreira, vem ganhando espaço em telejornais da emissora, incluindo o Notícias Rede TV, 2ª edição. A nova fase acontece depois de um período turbulento, gente. No ano de 2025, Clarissa deixou a Rádio Itatiaia após 7 anos para assumir um trabalho na TMC, antiga Rádio Transamérica, mas acabou demitida apenas 48 horas depois, por causa de um acordo entre as empresas. Após alguns dias afastada, a jornalista conseguiu se recolocar na televisão, retomando uma área onde havia iniciado a carreira. Hoje, em ascensão na Rede TV, né, Clarissa destaca a importância da autoconfiança para superar momentos difíceis e afirma que ainda tem muita história para contar. É, então tá certo, viu? Daqui a pouco mais informações dos famosos por aqui. Já já vamos falar do Faustão, né? Olha aí, bicho! Daqui a pouco aqui no nosso Pronto Falei.
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4: 16:28.
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0: 16 horas e 48 minutos.
1: No próximo dia 28 de agosto, será lançado o álbum póstumo do cantor Prince, Timeless, que reúne gravações raras e originais. E uma festa de lançamento será transmitida ao vivo de Paisley Park, complexo artístico e também estúdio criado por Prince em Minnesota. O evento terá uma programação de 6 horas. Para quem é fã do cantor, vale a pena conferir.
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6: 17 horas.
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1: 17 horas e 16 minutos.
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5: De volta aqui no Pronto Falei, pra falar aqui do Faustão, né, gente? A recuperação do Fausto Silva avançou pra uma nova etapa, agora com foco na reabilitação física e emocional. Segundo a esposa Luciana Cardoso, o apresentador precisa recuperar a força muscular perdida após anos de internações e procedimentos médicos. Faustão já passou por 4 transplantes: coração, rim, fígado e um retransplante renal. Após a evolução dos órgãos transplantados, a prioridade passou a ser o fortalecimento físico e a retomada gradual das atividades. Luciana destacou que o processo exige paciência, acompanhamento constante e muita força do apresentador. Apesar dos desafios, a família considera positiva a evolução recente e espera que a reabilitação ajude Fausto a recuperar qualidade de vida. E a gente fica na torcida aí, né? Para que o Faustão, né, possa se recuperar cada vez mais. Não sei, né? Quem sabe um dia voltar aí à televisão, fazer algum programa, né? De entrevistas, alguma coisa bem bacana aí, quem sabe um dia, né? Eu sou muito fã do Faustão, ele que apareceu no programa especial aí de Dia dos Pais, né? Do João, né? Lá do SBT, no programa do João, e em comemoração a 1 ano de programa do João lá no SBT, né? Maravilha, hein? Sucesso aí pro Faustão, galera! Grande, tanto no pessoal quanto no profissional, bicho. A gente volta aí com Pronto Falei na próxima edição pra falar da vida dos famosos, hein? Eita!
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6: 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Tchau.

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4: 17 horas e 29 minutos.

0: 17:47.
1: O cantor norte-americano Benson Boone estabeleceu um novo recorde. Seu hit Beautiful Things acumulou mais de 80 semanas na parada Billboard Hot 100. Lembrando que essa foi a música mais ouvida no mundo em 2024. Benson Boone ficou conhecido ao participar da 19ª temporada do reality American Idol em 2021. Ele conquistou uma vaga entre os top 24, mas desistiu da competição. Então ele viralizou no TikTok. E aí, estourou.
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3: 18 horas e 1 minuto.

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5: 18 horas e 30 minutos.

0: Um beijo, Marília Mendonça.
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6: 19 horas.
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pedimos, mas livrai-nos sempre de todos os perigos, ó Virgem gloriosa e bendita. Maria Imaculada, medianeira de todas as graças, Nossa Senhora de Brotas, Senhora da Assunção, Estrela da Manhã, São Miguel, São Gabriel e São Rafael, milícias todas dos céus, Legião dos Anjos de Maria, São João Batista, São Pedro e São Paulo, concedei-nos, Senhor, a nós que militamos sobre o estandarte da Virgem, aquela plenitude de fé em vós e de confiança em Maria, que nos assegurem a conquista do mundo. Dai-nos uma fé viva, animada pela caridade, que nos leve a praticar as nossas ações unicamente por amor de vós e a ver-vos e a servir-vos sempre no nosso próximo. Uma fé firme e inabalável como a rocha, que nos conserve calmos e resolutos no meio das cruzes, trabalhos e decepções da vida. Uma fé corajosa que nos anime a empreender e prosseguir sem hesitação grandes coisas, por vossa glória e pela salvação do próximo. Uma fé que seja a coluna de fogo da nossa legião, que nos guie avante unidos para acender em todos as chamas do amor divino, iluminar os que estão nas trevas e sombras da morte, animar os indecisos, restituir a vida aos mortos no pecado, e nos dirija os passos, caminho da paz, de forma que, terminada a batalha da vida, a nossa legião possa reunir-se sem uma só perda, no reino do vosso amor e glória. Amém. Que as almas dos legionários e de todos os fiéis defuntos, pela misericórdia de Deus, descansem em paz. Em nome do Pai, do Filho e do Espírito Santo. Amém. Este foi o texto legionário. Salve Maria.

0: Louvado seja o nosso Senhor Jesus Cristo.
1: Para sempre seja louvado.
0: E Nossa Mãe Maria Santíssima. Intenções para esta Santa Missa. Pelas vocações sacerdotais, consagradas e familiares. Rezemos pelos falecidos. Irmã Nelly, Hélio Pereira da Silva, sétimo dia de falecimento. Larissa da Silva Cabral, Nicanor Pereira de Araújo, Genelízia de Souza Pereira. Irmãos e irmãs, alegremos-nos todos no Senhor, pois celebramos este dia festivo em honra da Assunção da bem-aventurada Virgem Maria. Ela foi preservada, imune de toda a mancha da culpa original. Ela é a imagem e modelo para a Igreja peregrina neste mundo. Neste dia festivo, recordemos-nos também de todos os religiosos e religiosas, as freiras e os freis, homens e mulheres consagrados a Deus. Na alegria verdadeira, celebremos este dia santo do Senhor. De pé, participemos da procissão de entrada, acolhendo os servidores do altar e o Padre Márcio, que preside esta santa missa em nossa comunidade. Cantemos.

0: irmãos e irmãs, acolhidos na casa do Senhor, que também é casa de Maria, aqui nós nos encontramos para louvar, honrar, adorar a Deus, pois somente Ele é digno de nosso louvor e nossa adoração. E hoje, de modo muito especial, a nossa gratidão por ter nos dado uma mãe santa, uma mãe imaculada, uma mãe sem pecado, Nossa Senhora. Celebramos hoje a Assunção de Maria ao céu em corpo e alma. Celebremos em nome do Pai, do Filho e do Espírito Santo.
1: Amém.
0: Que a graça de nosso Senhor Jesus Cristo, o amor de Deus, que é nosso Pai, a comunhão do Divino Espírito Santo e a ternura de Maria, nossa Mãe, esteja convosco.
1: Bendito seja Deus que nos reuniu no amor de Cristo.
0: Nos encontrar com o Senhor é sempre um encontro de amor. E amor pede amor. O coração de nosso Deus pede o nosso amor e o nosso coração busca esse amor. Uma das formas mais lindas de demonstrar amor a Deus é o sincero arrependimento daquilo que ofende ao coração amoroso de Deus. E o que pode ofender ao coração amoroso de Deus? Senão os nossos pecados, senão a nossa teimosia em não ser como Maria, obedientes, cumpridores da vontade de Deus. Cantemos as misericórdias do Senhor.

0: Deus de bondade e amor, perdoe os nossos pecados e nos conduza à vida eterna.
1: Amém.
0: Vamos louvar a Deus, pois só Deus é digno de louvor. Só podemos louvar a Ele, adorá-Lo, glorificá-Lo, bendizê-Lo. Você no seu coração glorifica a Deus pela tua vida, pelas tuas conquistas. A turma de formandos do curso técnico de enfermagem louva a Deus pela conclusão do curso. E cada um de nós temos em nosso coração motivos de louvor. E se não tens motivo, Ele é Deus e é digno de todo louvor e toda adoração. A Deus nosso louvor, cantemos.

0: eterno e todo-poderoso, que elevastes a glória do céu em corpo e alma, a Imaculada Virgem Maria, Mãe do vosso Filho, dai-nos viver sempre atentos às coisas do alto, para merecermos participar de sua glória. Por nosso Senhor Jesus Cristo, vosso Filho, que é Deus, e convosco, vive e reina, na unidade do Espírito Santo, por todos os séculos dos séculos.
1: Amém.
2: Leitura do livro do Apocalipse de São João. Abriu-se o templo de Deus, que está no céu, e apareceu no templo a Arca da Aliança. Então, apareceu no céu um grande sinal. Uma mulher, vestida de sol, tendo a lua debaixo dos pés, e sobre a cabeça uma coroa de 12 estrelas. Então, apareceu outro sinal no céu, um grande dragão, cor de fogo. Tinha 7 cabeças e 10 chifres, e sobre as cabeças, coroas. Com a cauda, varria a terça parte das estrelas do céu, atirando-as sobre a terra. O dragão parou diante da mulher que estava para dar à luz, pronto.

Primeira carta de São Paulo aos Coríntios. Irmãos, Cristo ressuscitou dos mortos como primícias dos que morreram. Com efeito, por um homem veio a morte, e também por um homem que vem a ressurreição dos mortos. Como em Adão todos morrem, assim também em Cristo todos reviverão. Porém, cada qual segundo uma ordem determinada. Em primeiro lugar, Cristo como primícias, depois os que pertencem a Cristo. Por ocasião da sua vinda,

0: A seguir, será o fim quando ele entregar a realeza a Deus Pai, depois de destruir todo o principado de todo poder e força. Pois é preciso que ele reine até que todos os seus inimigos estejam debaixo dos seus pés. O último inimigo a ser destruído é a morte. Com efeito, Deus pôs tudo debaixo dos seus pés. Palavra do Senhor.
1: Graças a Deus.

0: Evangelho de Jesus Cristo, segundo São Lucas.
1: Glória a vós, Senhor.
0: Naqueles dias, Maria partiu para a região montanhosa, dirigindo-se apressadamente a uma cidade da Judéia. Entrou na casa de Zacarias e cumprimentou Isabel. Quando Isabel ouviu a saudação de Maria, a criança pulou no seu ventre e Isabel ficou cheia do Espírito Santo. Com um grande grito, exclamou: Bendita és tu entre as mulheres, e bendito é o fruto do teu ventre. Como posso merecer que a mãe do meu Senhor me venha visitar? Logo que a tua saudação chegou aos meus ouvidos, a criança pulou de alegria no meu ventre. Bem-aventurada aquela que acreditou, porque será cumprido o que o Senhor lhe prometeu. Então Maria disse: A minha alma engrandece o Senhor, e o meu espírito se alegra em Deus, meu Salvador, porque olhou para a humildade de sua serva. Doravante, todas as gerações me chamarão bem-aventurada, porque o Todo-Poderoso fez grandes coisas em meu favor. O seu nome é santo, e a sua misericórdia se estende de geração em geração sobre os que o respeitam. Ele mostrou a força do seu braço, dispersou os soberbos de coração, derrubou do trono os poderosos e elevou os humildes, encheu de bens os famintos e despediu os ricos de mãos vazias. Socorreu Israel, seu servo, lembrando-se de sua misericórdia, conforme prometera aos nossos pais, em favor de Abraão e de sua descendência para sempre. Maria ficou 3 meses com Isabel, depois voltou para casa.

0: irmãos e irmãs, o centro da nossa vida é Cristo. Cristo Jesus tem a centralidade de nosso viver. É o ponto para o qual e pelo qual converge a nossa existência. A Cristo nosso Senhor, nosso louvor, nossa adoração. Que bom que nós estamos aqui mais uma vez na casa do Senhor. E aqui viemos para louvar, para agradecer, para adorar e para bendizer a Deus, aos irmãos impossibilitados de participar da Santa Missa, que aonde a transmissão alcançar, nos acolhe. Medite conosco a palavra do Evangelho que na liturgia da Igreja, neste domingo em que celebramos a Assunção de Maria Santíssima aos céus. A Assunção de Maria é o cume de uma vida entregue à vontade de Deus. Todo homem e toda mulher que tiver uma vida entregue à vontade de Deus, que fizer da sua vida um louvor a Deus, um serviço a Deus, terá um cume na vontade de Deus. E Nossa Senhora, que aqui chamamos de Senhora de Brotas, e é a padroeira da nossa paróquia, a ela foi dado esta finalidade. Hoje nós celebramos a sua Assunção. Ela foi levada ao céu em corpo e alma, o cume da sua vida entregue a Deus. A vontade de Deus é a glória de Deus. Aquela que em tudo fez a vontade de Deus. Aquela que uma vez disse: faça-se em mim segundo a tua palavra. E durante todo o seu viver, viveu a fidelidade a esse consentimento que livremente deu à vontade de Deus. O Evangelho que nós ouvimos está no capítulo 1 do Evangelho de Lucas, nos versículos de 39 a 56. E você e eu, nós escutamos, estamos meditando essa palavra. Naqueles dias, Maria partiu para a região montanhosa, dirigindo-se apressadamente a uma cidade da Judéia. Entrou na casa de Zacarias e cumprimentou Isabel. Quando Isabel ouviu a saudação, a criança pulou no seu ventre e Isabel ficou cheia do Espírito Santo. Que mulher é essa que diz bom dia e a outra se enche do Espírito Santo? Que pessoa é essa que nós estamos meditando hoje, que foi elevada ao céu, que aqui na terra, numa visita de serviço, a sua prima, ao entrar na casa e dizer bom dia, a outra se encheu do Espírito Santo? Nós todos batizados deveríamos ser assim. Nós todos que vivemos no caminhar na presença de Deus deveríamos ser assim. Se estamos caminhando na presença de Deus, estamos cheios do Espírito de Deus. E quando nos aproximamos dos outros, deveríamos comunicar a graça. O que você tem que comunicar? Não comunique fofoca. Não perca tempo com aquilo que não vale nada, que é transitório, que é passageiro e que passa. Seja como Maria, comunicadora da graça de Deus. Que mulher é esta que diz bom dia e a outra se enche do Espírito Santo? É desta mulher que nós estamos falando. É esta mulher que é a nossa padroeira. É a cheia de graça. É a que correspondeu com toda a fidelidade ao projeto de Deus. É a ave. É o contrário da Eva, que lá atrás, na história da salvação, claudicou, falhou, caiu, pecou. A Eva, essa não é Eva, é ave, é o contrário da Eva. Maria é o contrário da Eva, é a ave, é a cheia de graça, esta da qual comunica a graça de Deus numa comunicação simples. Bom dia! E a outra se enche do Espírito Santo. Meus irmãos, minhas irmãs, meus irmãos e minhas irmãs, aqui no Brasil, celebramos hoje a solenidade da Assunção de Nossa Senhora. Estamos na missa do dia desta solenidade, celebrando a subida de Maria aos céus, levada pelos anjos de Deus, assunta, como nós dizemos, grande verdade da nossa fé católica. Maria assunta ao céu. Tanto na ascensão de Jesus, quanto na assunção de Maria, a nossa tendência é nos maravilhar do fenômeno. O Evangelho conta que quando Jesus cumpre a sua missão, depois da ressurreição, ele ascende, ele sobe aos céus. Hoje nós estamos celebrando a assunção de Maria. Observou como a igreja é clara nos conceitos? Se nós adorássemos Maria, nós íamos dizer que ela não foi assunta, que ela ascendeu igual Jesus. Porque só pode ascender, subir ao céu, Deus. Jesus sobe porque ele é Deus, ascendeu ao céu. Nossa Senhora não é Deus, nós sabemos disso. Tanto é que empregamos a palavra certa. Foi assunta, foi elevada aos céus. Porque é cumpridora da vontade de Deus. Cumpridora fiel da vontade de Deus, assunta aos céus. E às vezes, vocês conseguem imaginar a narrativa bíblica? Jesus, quando sobe ao céu, é na frente dos apóstolos. Eles contemplaram a subida de Jesus aos céus. Imagina como é que deve ter ficado, hein? Imagina você contemplando a cena de Jesus. Você ia ficar abobado. E a cena de Nossa Senhora sendo elevada ao céu em corpo e alma pelos anjos? Ficaríamos maravilhados. A meditação que quero fazer com vocês não é se prender ao fenômeno da subida de Jesus ao céu ou da elevação de Nossa Senhora ao céu. O desfecho surpreendente da vida deles, retornando ao céu, mas nós esquecemos da trajetória, o que é mais importante. O trajeto da vida de Maria. Vocês se recordam? Esta que diz sim ao anjo Gabriel quando ele lhe porta a voz de Deus, que lhe traz a missão sublime de ser a mãe de Jesus, nosso Salvador. E o anjo, ao encontrar Maria, o que é que ele diz para ela? Ave cheia de graça. O anjo é um enviado de quem? De Deus. Então o anjo não fala por si próprio. Ele está portando a mensagem do céu a Maria. Então, como é que o céu chamou Maria? Cheia de graça. Como é que o céu chamou Maria? E como é que você e eu devemos chamar Maria? Cheia de graça. A palavra diz isso dela. É a cheia de graça. Se eu estivesse aqui, imagine que eu estivesse com dois copos de água, os dois transbordando de cheios, e eu fizesse o movimento de derramar um copo no outro, o que iria acontecer? A igreja ia ficar toda encharcada de água, porque o copo está cheio, e onde está cheio não cabe mais nada, já está transbordando. Maria transborda de graça. Foi Deus que falou na palavra, é cheia, está transbordando de graça. Você teria medo de se aproximar de uma pessoa que transborda da graça de Deus? Jamais. Está entendendo por que nós gostamos tanto de Maria? Ela não é Deus, nós não adoramos ela. Mas por que nós gostamos dela? Porque ela é cheia de... Eu sei, quando vocês encontram uma pessoa que fala bonito sobre Deus, vocês não gostam de ficar perto para ouvir? Por que vocês acompanham tanto o Frei Gilson? Ele fala bonito, ele canta bonito. Por que vocês vêm a mim? Vocês gostam de ouvir homilia bem preparada? Nós gostamos de estar perto de quem está cheio de quem transborda a graça. É bom estar, por isso é bom nos aproximar da Mãe do Céu, porque ela transborda de graça a todos nós. A nossa mãe é imaculada. Diga aí, minha mãe é imaculada. Diga.
1: Minha mãe é imaculada.
0: Deus nos deu uma mãe imaculada, sem mácula, sem pecado, pela sua sublime missão de ser canal da graça de Deus e nos trazer a divina graça, o nosso Salvador, o nosso Redentor Jesus Cristo. Maria é este canal da graça de Deus. E no trajeto, na trajetória da vida de Maria, nós aí encontramos muita coisa que nós aprendemos com ela. Primeiro que ela responde com fidelidade a Deus, porque a resposta dela diante do pedido de Deus foi: faça-se, faça-se em mim segundo a tua palavra. Então Maria nem fez da vida dela o que ela queria. Ela é cumpridora dos desígnios de Deus. Então ela nos inspira. Quando eu medito sobre a vida de Maria, eu me inspiro nela a também cumprir na minha vida os desígnios de... Nada de adoração, nunca adoramos Nossa Senhora. Maria nos inspira a uma fidelidade grandiosa ao projeto de Deus em nossas vidas. Ela é uma fonte de inspiração para a fidelidade ao projeto de Deus. E essa mulher que diz sim à vontade de Deus, que consente à vontade de Deus, dizendo: faça-se em mim segundo a tua palavra, a trajetória dela aqui na terra todos nós conhecemos. Em todos os momentos da vida de Jesus, quem é que está presente? No primeiro milagre de Jesus, quem está lá para apressar? Fazei tudo o que ele vos disser, é a palavra dela para nós. Fazei tudo o que Jesus mandar, confia nele. Quem é que está para o acontecimento do primeiro milagre? Está ela presente, nas bodas de Caná. Primeiro milagre de Jesus. Quando Jesus é condenado, e aí vai ser preso, e todo mundo foge, quem é que fica lá que não arreda o pé? Nossa Senhora. Na Via Crucis, a Via Sacra, está estampado nesses quadrinhos aí, ó, Via Sacra. Que não é nada bonito que está aí, porque é sofrimento de Nosso Senhor. Nos ajuda a meditar para lembrar do amor de Deus por nós. Durante toda a Via Crucis, quem é que está presente? Na hora que Jesus morre, todo mundo corre. Quem fica? De Belém ao Calvário, do nascimento até a cruz, ela está presente. A cheia de graça está presente. Ela caminha na presença de Deus em todo tempo e em todo lugar. Ela é mestra em nos ensinar a passar pelos momentos difíceis da vida com fervor e com bravura. Às vezes alguém diz assim, o padre acompanha tantas pessoas, escuta tantas pessoas, muitas vezes diante do sofrimento as pessoas dizem assim: ah padre, mas se você soubesse o quanto eu sofri com o marido que bebe, com o filho que usa droga, com o filho que está preso. E é tanta história, porque cada um tem sua história. Eu escuto pacientemente e não digo. Eu escuto pacientemente e no fim eu digo: olha para Maria. Estou compreendendo o seu sofrimento. Mas tu sofreste como Nossa Senhora? E aí quando você vai mostrando o sofrimento de Nossa Senhora e a permanência dela fiel no sofrimento, a mulher fica aliviada, porque não sofri nem um pouco do que ela sofreu. E ela permaneceu fiel. Até a cruz, ela permanece fiel. A trajetória de Maria é uma trajetória de inspiração à fidelidade constante, na alegria e na tristeza, ao projeto de Deus para o nosso viver. E eu falo sobre essa trajetória de Nossa Senhora, eu digo isso porque no caso da Virgem Maria, nós lemos no Evangelho de hoje, que escutamos há pouco, que ela foi visitar a sua prima Isabel. Ela foi visitar a sua prima Isabel. Logo após o anúncio do anjo Gabriel, Maria fez uma subida às montanhas de Encarem. É o nome daquelas montanhas. Ela vai a Encarem, logo depois de fazer uma descida à condição de serva do Senhor. Ela sobe a montanha para servir. Logo depois de dizer, faça-se em mim, segundo a tua palavra, ela sobe a montanha de Alencarem para servir a sua prima Isabel. É uma mistura de topografia com a espiritualidade do movimento de Maria, que corre apressadamente para servir a Isabel. A assunção de Maria é, pois, o cume da trajetória da vontade de Deus, é o coroamento de uma vida entregue a Deus. Maria foi constante, perene na sua entrega a Deus. A sua vida nos inspira a uma fidelidade sincera à vontade de Deus. Objetivar o céu, querer o céu é maravilhoso. Você deseja o céu? Tantas vezes, qual é o sonho? Ah, ganhar na loteria. Qual é o seu sonho? Ah, é comprar um carro. Qual é o sonho? Tudo vazio. Nunca vi ninguém. Eu sonho ir para o céu. Tu já disse isso? Deseja o céu? Deseja o céu? O céu é o seu sonho? É a sua meta? Objetivar o céu, querer o céu é maravilhoso, meus irmãos e minhas irmãs. E a vida de Maria, a trajetória da vida de Nossa Senhora é uma inspiração para nos fazer querer o céu. É o desejo mais nobre que o ser humano, pode possuir, o desejo de ir para o céu. Porém, é preciso fazer desse desejo um estilo de vida. Quem deseja ir aos céus precisa fazer desse desejo um estilo de vida. Você quer uma inspiração? Olha para a vida de Maria. A vida dela é uma inspiração, um estilo de vida de quem desejou o céu. Corações ao alto. Corações ao alto.
1: Nosso coração está em Deus.
0: Que esteja mesmo, meu Pai. Que esteja mesmo, meu Pai. Que o nosso coração seja como o coração de Maria, que sempre estava em Deus. Que o nosso coração deseje o céu, deseje, escolha por Deus. Maria fez da sua vida um estilo de vida onde se desenha uma orientação das nossas escolhas. Escolher o céu, escolher caminhar na presença de Deus. Maria sempre foi elevada em relação às coisas do mundo. No episódio da Anunciação, que nós estamos meditando também, ela abre mão dos seus planos, dos seus sonhos, e responde a Deus com generosidade de coração. Vocês entendem quando o padre está falando que Maria abriu mão dos seus sonhos para abraçar o sonho de Deus para ela? Vocês entendem isso? Você seria capaz de fazer isso? Com base no que o padre está falando isso? Que ela abriu mão do sonho? Ué, era uma jovem de 15, 16 anos que estava desposada, prometida em casamento a um homem. O que está na cabeça de uma moça que tá noiva, hein? O que está na cabeça de uma noiva? Tem alguma noiva na missa, na igreja? Hoje tem alguma noiva? Hoje teve um casamento, né? O diácono Francisco assistiu um casamento hoje aqui na paróquia, casou uma noiva. Mas se você perguntasse para uma noiva, o que está na cabeça de uma noiva? Vocês mulheres são melhores que nós, homens, para pensar nisso, viu? Mas eu imagino que vocês saibam. Está um desejo, como é que vai ser o casamento, como é que vai ser o vestido, quem serão os convidados, como é que vai ser a minha festa, como é que vai ser a minha casa. Nossa Senhora estava nesse sonho aí. E é um direito dela, porque a vida era dela. De repente vem o anjo Gabriel, portador de uma notícia do céu, e a notícia muda totalmente o rumo desse sonho de uma noiva. E o que é que ela disse? Qual é o resultado daquela conversa com o anjo? Faça-se em mim segundo a tua palavra. Eis aqui a serva do Senhor. Faça-se. Faça-se em mim segundo a... É uma fonte de inspiração. Ela foi capaz de resignar seu próprio desejo e abraçar o desejo de Deus. Você seria capaz de dar uma grandeza de alma dessa? Vocês estão se formando, né? No curso de enfermagem, está se formando. Eu imagino, Padre Márcio, que na conclusão de um curso, de uma fase da vida da gente, fosse uma faculdade, é um curso técnico, vocês estão fazendo, ótimo. Vocês vislumbram muitas coisas aí. Porque se vocês não vislumbrassem, vocês não iam nem fazer esse curso. Se vocês não desejassem melhorar a vida profissional, desenvolver aquilo que você já tinha vontade de fazer, você nem ia enfrentar os obstáculos que vocês enfrentaram. Quantos anos foi o curso? 2 anos. Imagina aí, desde a primeira aula até chegar hoje. Louva a Deus, você venceu, não foi? Louva a Deus, enche seu coração de alegria e diz assim como Nossa Senhora: ó, a minha alma engrandece o Senhor. Queria que você dissesse comigo, o pessoal que está formando. Falaram bonito, falaram alto, viu? Firmeza, ela sabe o que elas passaram para estarem concluindo hoje um curso. Tem que dizer mesmo, tem que louvar a Deus, que deu inteligência, sabedoria infusa, que deu coragem, determinação para não desistir ante as primeiras dificuldades. Eu garanto que ficou gente pelo caminho, não ficou? A turma começou com quantos? 25. Me deram uma lista aqui, ó, que só são 17, né? É o curso do Centro de Qualificação e Enfermagem, coordenado pela professora Thaís Rosa e o professor Gilvan Gervásio, né? Começou em 25, 17 venceram. Louva a Deus, viu? Louva a Deus. Porque vocês não focaram o olhar de vocês nos problemas, mas vocês confiaram na graça de Deus e no próprio potencial que Deus deu a vocês e procuraram colocar o potencial em desenvolvimento. Parabéns pela conquista, parabéns pela determinação, parabéns pela coragem, né? Nós todos poderemos precisar de vocês. As habilidades que vocês desenvolveram nesse curso poderá ajudar a sociedade, todos nós que estamos aqui. Nenhum de nós está livre de chegar lá no hospital ferido, machucado, e vocês nos cuidarem. Deus seja louvado, que Deus abençoe a vocês, a turma, aos professores, a coordenação desse curso. Que Deus abençoe vocês, que o Espírito Santo, que inspirou Maria a fazer o bem, inspire o coração de vocês a usarem o instrumental desse curso para ajudar a humanidade a cicatrizar as feridas, a cuidar da vida, a promover a vida, sabe? Diante de uma conquista dessa, abre muitas possibilidades para vocês. Muitas possibilidades se abrirão na vida de vocês. Então hoje nós rendemos graça junto com vocês, agradecemos a vocês por terem vindo à Santa Missa. É uma atitude bonita, é uma atitude de quem tem no coração gratidão. Nossa Senhora teve, por isso ela disse: a minha alma engrandece ao Senhor. Diga com ela mesma isso, que a alma de vocês engrandece pelos feitos de Deus na vida de vocês. E continuamos a nossa reflexão, trazendo a vida de nossa comunidade, né? Eu dizia que no episódio da Anunciação, ela abre mão dos seus planos, dos seus sonhos e responde a Deus com generosidade de coração: faça-se, Senhor, faça-se em mim segundo a tua palavra. Só que ela diz isso uma vez e a vida inteira ela segura isso. Ela é coerente, ela não volta atrás. Ela permanece fiel ao projeto que não é dela, mas que é de Deus passando pela vida dela. Deus tem um projeto para nossas vidas. O projeto de vida de Deus passa por nossas vidas, passa por nós a sua graça. Apenas o anjo se vai e ela parte apressadamente, desejosa de realizar os planos de Deus. Você corre apressadamente para fazer a vontade de Deus? Ou só dá desculpas? Tenho tempo. Tanta coisa eu tenho para fazer, Padre. E tu não corres apressadamente como Maria correu para cumprir os desígnios de Deus. Maria vai ao encontro da sua prima Isabel nas alturas de Arencarem, que era aquele vilarejo, para ver com seus olhos as maravilhas de Deus na sua prima. As maravilhas de Deus em Isabel. Mais do que isso, Agora ela vai ao encontro dela como portadora da maravilha de Deus, que é Jesus Cristo no seu ventre. Maria é a arca da aliança. É a arca da aliança. Carrega Jesus no ventre. A missão de Maria é dar Jesus ao mundo. Maria não nos quer para ela. Quando nos aproximamos da cheia de graça, o toque da graça dela nos enche do Espírito Santo, para sermos também nós comunicadores da graça de Deus, cumpridores da graça de Deus. Maria é portadora desta graça. Ela é levada hoje ao templo eterno da Trindade Santíssima, porque de lá veio, do seio da Trindade, nosso Deus amado, Maria Santíssima veio. Assim ela mostra para cada um de nós a nossa vocação divina. Vamos lutar, vamos nos esforçar, porque nós viemos de Deus e para Deus nós devemos voltar. Você tem consciência que você veio de Deus? Você compreende isso? Você é bom, porque Deus, quando nos criou, Ele soprou sobre nós e Ele disse, e viu que tudo era muito bom. Nós somos bons, mas tem muita gente se estragando. Como é que vai voltar para Deus todo estragado? E Nossa Senhora fez todo o trajeto dela, Imaculada veio e Imaculada voltou. Como é que você tem cuidado, hein? De você mesmo, do seu físico, do seu espírito. Você é uma obra-prima de Deus. Maria veio imaculada, fez o trajeto dela e voltou ao seio da Trindade, ao céu, imaculada. Ela não se manchou no pecado. E você e eu, como é que está o nosso trajeto? Como é que está o nosso caminhar? Estamos nos estragando? Ou estamos nos melhorando? Por isso, vivamos como filhos do céu. Vivamos como filhos do céu, para que um dia nós estejamos também lá, na comunhão dos anjos e dos santos. Você é convidado, eu sou convidado, inspirados em Maria, a viver aqui na terra como filhos do céu. Deixe-se iluminar por essa palavra. Você é chamado, pela meditação da palavra de Deus, a viver aqui na terra como filho e filha do... E a sua inspiração é Maria. Olha para a vida dela e medita. Ela não se perdeu. Ela não se contaminou. Ela permaneceu fiel. Nós somos chamados a essa aventura do caminhar na presença de Deus em todo tempo e em todo lugar. Hoje, esse domingo, nós estamos celebrando aqui no Brasil. Os católicos têm o salutar propósito de cada domingo do mês de agosto destacar uma vocação específica. E hoje nós rezamos pela vocação específica dos consagrados e consagradas em nossa igreja. Quem são essas pessoas que na nossa igreja nós referimos a elas como homens e mulheres consagrados a Deus? Aliás, o que significa a palavra consagrado, você sabe? Separado. A palavra consagrado quer dizer separado. Aplicando a um homem e a uma mulher um batizado, significa que é um homem e uma mulher batizada, separada para as coisas de Deus. Então nós estamos falando das freiras, as religiosas, os freis, os religiosos, os irmãos e as irmãs de vida consagrada. Eles estão espalhados pelo mundo, alguns trabalhando em hospitais, alguns trabalhando em escola, alguns trabalhando em orfanato, alguns dedicando a vida plena à oração e rezando por nós 24 horas por dia, homens e mulheres consagrados a Deus, monges e monjas, alguns dedicados aos vários serviços de evangelização e alguns na contemplação, intercedendo pela missão da igreja, intercedendo pelo mundo, verdadeiros para-raios sobre muitos males que não caem sobre nós, graças à oração dos homens e mulheres de vida consagrada que rezam ininterruptamente por nós. Os consagrados são as irmãs, as freiras, e os irmãos, os freis, que necessariamente não são padres, e são homens consagrados a Deus. Como é que esses homens se consagram a Deus? Eles fazem juramentos, que são votos, juramentos de pobreza, castidade e obediência. Tudo contrário ao mundo. O mundo só quer sexo. Todo mundo quer amigar. Que horror. Aparecem as mulheres consagradas freiras na nossa cara e elas vêm, moças bem bonitas, e dizem: eu não vou me deitar com homem nenhum. Minha juventude eu vou consagrar toda a Deus. Dá um tapa na cara do mundo. O mundo querendo prazer, as religiosas dão testemunho ao mundo que não se vive disso, que é possível sublimar a castidade, sublimar a sexualidade numa entrega de sublimação a Deus. Esse é o voto de castidade dos religiosos e das religiosas. O mundo inteiro vive brigando para ganhar dinheiro. Aparecem essas mulheres, esses homens, que fazem juramentos de pobreza. Não vão viver correndo atrás de dinheiro, não vão jogar na loteria. E tem tudo, não falta nada para eles. Dão ao mundo a dizer que não precisa ser escravo do dinheiro. Dão testemunho ao mundo que não precisa viver escravo da matéria. Pobreza é isso dos religiosos. Todo mundo quer fazer o que bem entende. É gente dizendo que aborta porque o corpo é dela e tem que abortar porque a vontade é dela. Tudo querendo fazer o que quer e não quer mais obedecer a Deus. Vem as religiosas, os religiosos que se consagram a Deus como Nossa Senhora e diz a mesma coisa: faça-se em mim segundo a sua vontade. Prometem obediência. E quando eles dizem assim, eles ficam sobre a obediência, e onde a igreja mandar, eles vão. Por isso que as freiras vivem para cá e para lá. Ora está aqui, ora está na África. O ano passado, aqui na nossa paróquia, na escola catequética, veio duas irmãs que estavam morando aqui em Xique-Xique. A irmã, só um exemplo, a irmã Terezinha Milites, brasileiras elas, né? E a irmã Beatriz Heck, gaúchas, mas estavam morando aqui um tempo em Xique-Xique, ficaram uns anos aí. A irmã Terezinha hoje é a madre geral das irmãs Burialdina, agora mora em Roma. Olha que a obediência faz. A irmã Beatriz agora está lá na Argentina, em Mendonça. Olha que a obediência faz. Daqui a pouco, irmã, precisa de vocês na África, em Moçambique. Ah, vai. A obediência dele, esse povo, é essa. Dá um testemunho, como Nossa Senhora que vai para Encarem, para servir Isabel. As religiosas e religiosas dão testemunho dessa obediência. Queria convidar vocês nesta noite a rezarem por essas pessoas. Que a nossa oração também nessa missa fosse por todos os homens e mulheres consagrados, para que se inspirem em Maria e permaneçam fiéis ao sim que eles deram a Deus. Aqui na nossa paróquia, bem aqui na casa ao lado, durante 33 anos, nós tivemos a presença de mulheres consagradas, religiosas, filhas de Nossa Senhora de Fátima. Temos uma gratidão imensa e impagável às irmãs filhas de Fátima que moraram aqui na nossa paróquia durante 33 anos e prestaram um serviço de evangelização. E mesmo se elas não fizessem nada, a própria vida delas já evangelizava, porque falava tudo isso que o padre falou. Dava um testemunho dessa obediência, dessa pobreza e desta castidade. Passaram tantas, está na memória de vocês tantos nomes, né? Anália, irmã Anália, irmã Bertilha, irmã Carminha, Terezinha, tantas que passaram, que fica na memória de vocês, e você hoje reza por elas. Reza por elas. Coloca em oração essas mulheres consagradas a Deus. Tenha gratidão pela vida dela. Hoje eu acordei um pouco mais cedo, 5:30 da manhã. Essa é a sexta missa que eu celebro, né? E eu acordei mais cedo porque eu tinha aqui, eu queria fazer uma mensagem. Depois que eu fiz minhas orações, eu mandei para todos os meus contatos de irmãs, de irmãos, de religiosos, eu mandei uma mensagem singela, né? Depois eu fui para as missas, voltei à tardezinha, e quando eu abri, todas agradeceram por ter lembrado. Façam isso também, viu? Vocês têm o contato das irmãs que trabalharam aqui. Viu a mensagem para elas hoje? uma mensagem de carinho, uma mensagem de força, para que continuem testemunhando ao mundo o amor de Deus, a misericórdia de Deus. Então, nossa oração pelas religiosas, pelos religiosos, a nossa oração e nossa gratidão ao Espírito Santo que inspira homens e mulheres a viver esses estados de vida que tocam a nossa alma. Quando eu olho para uma religiosa, meu espírito eleva, porque eu vejo uma pessoa desprendida, uma pessoa capaz de servir a Deus, servir os irmãos, uma pessoa que está caminhando na presença de Deus e vivendo a dinâmica do reino de Deus. Deus seja louvado pela vida consagrada em nossa igreja. Que Deus também suscite em nossa igreja, em nossa paróquia, rapazes e moças que tenham a coragem profética de acolher como Maria acolheu a vontade de Deus e abraçarem esse estado de vida tão bonito e tão profético em nossa igreja, a vida consagrada, que se expressa de várias maneiras, apostólica, nos hospitais, na missão, na educação, no trabalho social com os pobres, e também se expressa na vida de contemplação, na clausura. É a mesma vida religiosa com vários rostos. Por todos eles e por todas elas, a nossa prece orante. Louvado seja nosso Senhor Jesus Cristo.
1: Para sempre seja louvado.
0: E nossa Mãe Maria Santíssima. Creio em Deus Pai,
1: Todo-Poderoso, Criador do céu e da terra, e em Jesus Cristo, seu único Filho, nosso Senhor, que foi concebido pelo poder do Espírito Santo, nasceu da Virgem Maria, padeceu sobre Pôncio Pilatos, foi crucificado, morto e sepultado, desceu à mansão dos mortos, ressuscitou ao terceiro dia, subiu aos céus,

0: na Santa Igreja Católica, na comunhão dos santos, na remissão dos pecados, na ressurreição da carne, na vida eterna. Amém.
1: Apresentemos as nossas preces e com fé, após cada prece, digamos: Senhor, escutai a nossa prece.
0: Senhor, escutai a nossa prece.
2: Pelas irmãs e irmãos de vida consagrada, as freiras e os freis, neste dia em que celebramos a vocação deles, que o Senhor continue chamando moças e rapazes para viver essa vocação tão linda, rezemos.
0: Senhor, escutai a nossa prece.
2: Que Deus nos inspire uma consciência de gratidão e partilha na devolução do dízimo como meio de sustento à nossa igreja. E para que nós, leigos, testemunhemos nossa fidelidade à igreja, rezemos ao Senhor.
0: Senhor, escutai a nossa prece.
2: Pela Legião de Maria, que se reúne todas as terças-feiras aqui em nossa comunidade, para que muitos sejam legionários de Nossa Senhora, como São José, rezemos.
0: Senhor, escutai a nossa prece.
1: Ouvi, Senhor, as nossas preces por Cristo nosso Senhor.
0: Amém.
1: Cantando, apresentemos como Maria e com Maria o nosso coração como a oferta mais agradável a Jesus nesse altar.

0: Orai, irmãos e irmãs, para que o meu e o vosso sacrifício seja aceito por Deus Pai Todo-Poderoso.
1: Receba o Senhor por tuas mãos este sacrifício para a glória do seu nome, para o nosso bem e de toda a sua santa igreja.
0: Suba até vós, Senhor, a oferenda da nossa devoção e pela intercessão da Santíssima Virgem Maria, elevada ao céu, os nossos corações inflamados por vosso amor se orientem continuamente para vós. Por Cristo nosso Senhor.
1: Amém. Amém.

0: você canta, quando você canta essa palavra, Hosana, o Senhor salva. É Ele que nos salva. Hosana. Na verdade, ó Pai, vós sois santo e fonte de toda a santidade. Santificai, pois, esses dons, derramando sobre eles o vosso Espírito, a fim de que se torne para nós o corpo e o sangue de nosso Senhor Jesus Cristo.
1: Enviai o vosso Espírito Santo.
0: Estando para ser entregue, abraçando livremente a paixão, Jesus tomou o pão, pronunciou a bênção de ação de graças, partiu e deu aos seus discípulos, dizendo: tomai todos e comei. Isto é o meu corpo, que será entregue por vós.

Do mesmo modo, ao fim da ceia, tomou o cálice em suas mãos, deu graças novamente e o entregou a seus discípulos, dizendo: Tomai todos e bebei. Este é o cálice do meu sangue, o sangue da nova e eterna aliança. Será derramado por vós e por todos, para a remissão dos pecados. Fazei isto em memória de mim.

0: Celebrando, pois, o memorial da morte e ressurreição do vosso Filho, nós vos oferecemos, ó Pai, o pão da vida e o cálice da salvação, e vos agradecemos porque nos tornastes dignos de estar aqui na vossa presença e vos servir.
1: Aceitai, ó Senhor, a nossa oferta.
0: Suplicantes, vos pedimos que, participando do corpo e sangue de Cristo, sejamos reunidos pelo Espírito Santo num só corpo.
1: O Espírito nos una num só corpo.
0: Lembrai-vos, ó Pai, da vossa Igreja, que se faz presente pelo mundo inteiro, que ela cresça na caridade, em comunhão com o Papa Leão, com o nosso Bispo Dom João Batista, os bispos do mundo inteiro, os presbíteros, os diáconos e todos os ministros do vosso povo.
1: Lembrai-vos, ó Pai, da vossa Igreja.
0: Lembrai-vos também, na vossa misericórdia, dos nossos irmãos e irmãs que adormeceram na esperança da ressurreição, de todos os que partiram desta vida. Recorde os seus parentes, familiares, falecidos, também os nomes já lidos no início desta missa. Acolhei-os junto a vós, na luz da vossa face.
1: Concedei-lhes, ó Senhor, a luz eterna.
0: Enfim, nós vos pedimos, tende piedade de todos nós. Dai-nos participar da vida eterna, com a Virgem Maria, Mãe de Deus, seu esposo São José, os santos apóstolos e mártires, Santa Irmã Dulce, todos os santos que neste mundo viveram na vossa amizade, a fim de vos louvarmos e glorificarmos, por Jesus Cristo, o vosso Filho. Por Cristo, com Cristo e em Cristo, a vós, Deus Pai Todo-Poderoso, na unidade do Espírito Santo, toda honra e toda glória, agora e por todos os séculos dos séculos.
2: Amém.
0: Irmãos, ergamos as nossas mãos aos céus e com fé rezemos como o Senhor nos ensinou. Pai nosso,
1: que estais nos céus, santificado seja o vosso nome. Venha a nós o vosso reino, seja feita a vossa vontade, assim na terra como no céu. O pão nosso de cada dia nos dai hoje. Perdoai-nos as nossas ofensas, assim como nós perdoamos a quem nos tem ofendido. E não nos deixeis cair em tentação, mas livrai-nos do mal.
0: Livrai-nos de todos os males, ó Pai. Dai-nos hoje a vossa paz. Ajudados pela vossa misericórdia, sejamos sempre livres do pecado, protegidos de todos os perigos, enquanto aguardamos a feliz esperança e a vinda do nosso Salvador, Jesus Cristo.
1: Vosso é o reino, o poder e a glória para sempre.
0: Senhor Jesus Cristo, dissestes aos vossos apóstolos: eu vos deixo a paz,

0: A minha alma engrandece o Senhor.
1: O meu espírito se alegra em Deus.
0: Oremos. Senhor, que nos alimentastes com o sacramento da salvação, concedei-nos que, pela intercessão da Virgem Maria, elevada ao céu, sejamos conduzidos à glória da ressurreição, por Cristo nosso Senhor.
2: Amém.
0: Queria chamar aqui na frente o pessoal da curso de enfermagem para receber uma bênção dos jalecos de vocês, de conclusão deste curso de vocês. Os jalecos serão abençoados.

0: nossa proteção está no nome do Senhor,
1: que fez o céu e a terra.
0: A nossa proteção está no nome do Senhor,
1: que fez o céu e a terra.
0: Dignai-vos, Senhor, abençoar estas vossas filhas, mulheres empreendedoras, corajosas, que se decidiram em fazer um curso de promoção da vida. Concedei a elas saúde, temperamento calmo, paciência, sabedoria. Dei a elas, Senhor, a coragem da labuta no cuidado da vida. Concede a elas discernimento, luz, e que através dessa profissão possam exercitar o cuidado daqueles que precisam serem cuidados para preservar e promover a vida. Abençoadas sejam, em nome do Pai, do Filho e do Espírito Santo.
1: Amém.
0: Não teve nenhum bendito fruto? Só foi mulher? Muito bem, vocês são mais corajosas do que nós em algumas profissões, né? Parabéns a vocês, que Deus ilumine, usem essa profissão para fazer o bem, para promover a vida. Aí abre muitas possibilidades na vida de vocês, viu? Vocês vão lembrar do Pai, vocês vão encontrar na vida de vocês tantas situações que as mãos de vocês vão ajudar, que as mãos de vocês vão fazer a diferença, que o olhar de vocês vai fazer a diferença, que um abraço de vocês vai fazer a diferença. Vocês vão cuidar de muitas pessoas, poderá até ser eu. Nunca se sabe do caminho da vida, né? Que Deus abençoe. Uma salva de palmas às meninas da formação. Obrigado por terem vindo aqui pedir a bênção de Deus e celebrar essa conquista, viu? Parabéns para todas vocês. Ó, tô pedindo para tirar a foto aqui para registrar. O pessoal da PASCOM quer registrar que vocês estiveram aqui conosco, celebrando. Muito bem. Podemos acompanhar um instante sentados as comunicações da paróquia.
2: 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Estamos na data passe na Secretaria Paroquial até terça-feira que vem. A leitura espiritual nos mantém conectados com Deus. Durante esta semana, teremos Santa Missa todos os dias às 5h45 da manhã. Ao som do órgão de nossa igreja, cantaremos louvores nos preparando para a festa da Nossa Senhora de Brotas. Agradecemos a todos pela participação na celebração dominical. Sua presença nos alegra e alegra o coração de Jesus. Sua presença torna nossa comunidade mais viva. Não deixe de honrar a Deus com a celebração dominical todos os domingos.
0: 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Então se alguém querer fazer a assinatura, até quarta-feira na secretaria da paróquia, estamos encerrando a nossa renovação de assinatura e o fazer de novas assinaturas. Então, esse livrinho aqui, alguém, vocês veem o pessoal com ele, eu queria ter, não tenho, então o padre está falando na hora certa. Passou de quarta-feira, nós já não fazemos mais a assinatura, que estamos em tempo de renovar e de fazer novas assinaturas com a editora. Vocês ouviram ali na comunicação que se aproxima a festa de Nossa Senhora de Brotas. O tempo está passando tão rápido. É a nossa padroeira. Devemos honrar Maria, nossa mãe, uma bonita festa, levando as pessoas à vida de espiritualidade, a buscarem a Deus com fé. Durante essa semana, não a partir de amanhã, a partir de terça-feira, nós vamos oferecer missa 5h45 da manhã. Ontem iniciou-se a quaresma de São Miguel. Percorreremos 40 dias até a festa do arcanjo, celebrando e rezando mais intensamente. Vocês sabem quem inventou isso? Não foi o Frei Gilson. Sabe quem inventou a quaresma de São Miguel? Os católicos têm que ler mais. Vocês não lêem, vocês não entendem, não sabem nada, porque não lê o catecismo, não lê a tradição da igreja. Quem foi que inventou essa quaresma de São Miguel que o Frei Gilson faz? Não foi ele, não. Ele só relembrou a igreja. É antigo. Foi São Francisco de Assis. São Francisco de Assis, ele percebeu que do dia 15 de agosto, que é a Assunção de Maria, a festa de hoje, até a festa do Arcanjo Miguel, não tem nenhuma festa de santo, não tinha nenhuma celebração litúrgica. O povo ficaria solto. Então tem que ter alguma coisa que inspire o caminhar na presença de Deus. E aí ele criou a quaresma de São Miguel. Ficou adormecido um tempo na igreja, o Frei Gilson fez relembrar e o povo tem acompanhado, graças a Deus, rezando. Se você consegue acompanhar, acompanhe o Frei Gilson. Se você faz sozinho também, faça sozinho. O que você não pode fazer é não rezar. Aí tu tá errado. Ou tu reza de manhã ou de tarde, mas você tem que rezar mais do que você já reza. A quaresma é um propósito de oração, de oração. Então, a partir de terça-feira, depois de amanhã, nós vamos oferecer missa às 5h45 da manhã. Não é missa demorada, é missa ferial que nós chamamos. Não tem comentarista, não tem muita história, é mais silenciosa. Será o som do órgão da igreja de manhã. Você vai sentir uma paz tão grande. E além disso, você venha sem comer nada, que seu primeiro alimento do dia seja o corpo de Cristo. Sabe quem é que fazia muito essa experiência? Não deu outra para ela, ficou santa. Irmã Dulce, missa todo dia, se alimentava todo dia do corpo de... Faça essa experiência a partir de terça-feira, comungue do corpo de Cristo. Nós vamos aí, através das missas, nos preparando espiritualmente para as festividades de Nossa Senhora de Brotas. E aí, o capitão do mastro, vem aqui, o capitão do mastro da festa, esse rapazinho aqui, ó, nosso coroinha Arthur Henrique, né, que é o nosso capitão do mastro da festa de Nossa Senhora. Ele está aqui mostrando para nós, olha que lindo, estende. Olha que lindo, não está lindo? Está linda essa camiseta de cor. Eu não gosto muito de camiseta de santo, mas essa eu vou usar. Muito bonita essa camiseta com Nossa Senhora bem estampada, né? Festa de Nossa Senhora de Brotas 2026, né? Vira aí atrás. Atrás você tem aí o tema da festa. Qual é o tema? Por meio de Maria, Ele, Jesus, veio morar entre nós. Por meio de Maria, Ele veio morar entre nós. Então, adquira essa festa. A melhor forma de apoiar a festa é vestir a camiseta. Ó, tem um monte de camiseta. Quem encomendou já pode buscar amanhã de manhã, a partir das 8 horas no centro paroquial. E quem não encomendou também pode comprar amanhã, R$ 45,00 no centro paroquial. Além das encomendas, chegou mais um lote com bastante camisetas. Então você pega, porque está saindo rápido, tá? E aí nós não conseguimos fazer de imediato, tá bom? Então a partir de amanhã, lá no centro paroquial, está aberto das 8 ao meio-dia, lá com Raíssa, as camisetas da festa de nossa padroeira, Nossa Senhora de Brotas. Viva Nossa Senhora de Brotas!
1: Viva!
0: Viva Nossa Padroeira!
1: Viva!
0: Viva a Assunção da Virgem Maria!
1: Viva!
0: Se coloca de pé e olha para ela, nossa padroeira, e cante! Cante o refrão do hino de Nossa Senhora, a